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1: Em Brasília, 19 horas.
0: 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As notícias do governo federal que movimentaram o país no dia de hoje.
2: Olá, boa noite.
1: Boa noite para você que nos acompanha em todo o país.
2: Sexta-feira, 21 de agosto de 2026.
1: Vamos ao destaque do dia.
2: Dia D de vacinação.
1: Sábado é dia de levar crianças e adolescentes de até 15 anos aos postos de saúde.
2: Calendário nacional oferece 20 vacinas que protegem contra doenças como meningite, tuberculose e sarampo.
1: Agosto é mês para intensificar a imunização, como disse Éder Gatti, do Ministério da Saúde.
3: O objetivo é resgatar as pessoas que perderam a oportunidade de vacinação. Nesse momento, o Ministério da Saúde aumenta o abastecimento dos municípios e a gente estimula os municípios a também promoverem ações que intensifiquem a vacinação.
2: Mais de 3 milhões de pessoas não podem abrir conta em plataforma de aposta.
1: São beneficiários do programa, dos programas sociais ou de renegociação de dívidas. Raquel Mariano.
4: A medida tem como objetivo proteger recursos destinados à assistência social e à recuperação financeira das famílias.
2: Cidadão pode contar com atendimento presencial para acessar a conta gov.br.
1: Plataforma dá acesso a mais de 5 mil serviços públicos.
2: Vamos saber mais sobre o funcionamento da conta e níveis de segurança.
5: A conta do gov.br funciona como uma espécie de identidade. Ela é gratuita e pode ser feita por qualquer brasileiro.
1: Hoje, na apresentação da Voz do Brasil, Luciano Seixas e Mariana Jungmann.
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1: Sábado é dia D de vacinação.
2: É hora de atualizar a caderneta e levar crianças e adolescentes menores de 15 anos às unidades básicas de saúde e pontos de imunização em todo o país.
1: A campanha segue até 1º de setembro, com a oferta de 20 vacinas do calendário nacional que protegem contra doenças graves, como meningites, tuberculose e cânceres associados ao HPV.
2: O ministro da Saúde, Alexandre Padilha, fala sobre a vacinação.
6: A campanha de atualização é exatamente porque tem muitas crianças que receberam a primeira, a segunda, mas não receberam a terceira dose de uma vacina que precisa de 3 doses, ou não tomaram o reforço. Como cada vez mais a gente tem mais vacinas incorporadas no SUS, muitas vezes os pais têm até uma dificuldade de acompanhar o calendário. Por isso que eu sugiro aos pais entrarem no Meu SUS Digital, baixar a caderneta de vacina do seu filho no Meu SUS Digital, no celular, porque o próprio Meu SUS Digital manda mensagem para o pai e para a mãe quando tá para atualizar a vacina, quando tá para vencer aquela vacina, da importância dessa atualização.
1: Para saber mais sobre a campanha de vacinação que ocorre durante todo o mês de agosto, eu e Mariana Jungmann conversamos com Éder Gatti, diretor do Departamento do Programa Nacional de Imunizações. Vamos acompanhar.
2: Diretora Dergatti, seja bem-vindo à Voz do Brasil, um prazer falar com o senhor. Você pode começar dizendo pra gente quais são as vacinas e quais os grupos prioritários dessa campanha?
3: É um prazer estar aqui falando com vocês. O público-alvo são todas as crianças e adolescentes com menos de 15 anos de idade. Então, todas as vacinas que fazem parte da rotina de vacinação dessa faixa etária, ela faz parte, então, do escopo dessa multivacinação. Então, nós estamos falando aqui de vacinas contra poliomielite, sarampo, difteria, tétano, coqueluche, e também tem as vacinas de adolescente, como, por exemplo, HPV, e também as vacinas de meningite, as vacinas contra o pneumococo, ou seja, são várias vacinas. A gente está falando de cerca de 20 vacinas que vão estar disponíveis nos postos. São vacinas que já estão nos postos, elas já estão ali disponível para a população na rotina. Porém, a gente aproveita esse mês para intensificar. O objetivo é resgatar as pessoas que perderam a oportunidade de vacinação. Então, nesse momento, o Ministério da Saúde aumenta o abastecimento dos municípios para que tenha mais vacina nos postos e a gente estimula os municípios a também promoverem ações que intensifiquem a vacinação. Como, por exemplo, o dia D, que está sendo chamado para o dia 22, que é um sábado, e também ações extramuro, ou seja, a sair da unidade de saúde para vacinar em ambiente público, ambiente de alta circulação de pessoas. Então, com isso, a gente espera melhorar ainda mais a cobertura vacinal.

0: Pois é, o senhor mencionou aí o dia D, né, que vai acontecer no dia 22 de agosto, a campanha vai até 1º de setembro, mas por que que é importante a gente ter um dia, assim, de mobilização, né? Por que que o dia D, todo ano o governo faz a campanha e tem sempre um dia D, por quê?
1: Olha, as pessoas, elas têm uma rotina muito intensa, né? Hoje em dia as famílias, tanto os pais quanto as mães, normalmente trabalham, muitas vezes não têm condições de levar seus filhos durante a semana nos postos. Então, a multivacinação é meio que para alertar os pais de que é importante pensar na vacinação e colocar a vacinação em dia. E o dia D, essa ação no sábado, ela serve para aumentar a oportunidade das famílias em colocar a vacinação dos filhos em dia. Então, o dia D tem essa importância. É um esforço a mais que a gente faz para ampliar o acesso e aumentar, consequentemente, a oportunidade das famílias em colocar a vacinação das crianças em dia.
0: E como é que fica, doutor Éder, depois de 1º de setembro? As vacinas vão seguir disponíveis na rede pública? Quem quiser, não tiver conseguido ir durante o período de campanha, é só chegar num posto de saúde e se vacinar?
1: As vacinas vão continuar lá. Então, durante a atividade corriqueira do posto, a pessoa pode procurar a unidade e colocar a sua vacinação em dia, mesmo depois ou antes da multivacinação. Esse é o mês de mobilização. É o momento em que a gente está resgatando aqueles que ficaram para trás, colocar em dia e aumentar a oportunidade da vacinação. Então, o mês é especial, ele é de intensificação, mas a vacinação já é uma rotina no SUS e as vacinas estão nos postos.
0: Doutora Dergatti, esse ano existe uma preocupação especial com o sarampo em 3 municípios de São Paulo, né? Que municípios são esses? O que está acontecendo por lá?
1: Olha, na verdade, a preocupação com o sarampo ela deve acontecer em todo o país. Hoje, o sarampo, o sarampo é uma doença que ela é evitável por uma vacina que nós temos no nosso programa há muitas décadas. Porém, a gente está vendo um descontrole do sarampo no mundo. Só para olhar nas Américas, por exemplo, a gente tem países como Estados Unidos, Canadá, México, Guatemala, que estão com o sarampo sem controle, acontecendo milhares de casos. Agora aqui na América do Sul, nós temos 2 países que têm causado muita preocupação, que é a Bolívia e o Peru. Então, o risco de internalização do sarampo, ele é real e é um risco que acontece em todo o Brasil. E, eventualmente, casos relacionados à importação podem entrar. Então, a recomendação de sarampo é para todo o país. Todo brasileiro tem que ter 2 doses, pessoas de 1 ano até 29 anos, 2 doses, pessoas de 30 a 59, pelo menos 1 dose. E isso está disponível em todos os postos, a vacina está disponível em todos os postos do país e qualquer brasileiro pode procurar uma unidade de saúde. Os 3 municípios paulistas, que é o município de São Paulo, o município de São Bernardo do Campo e o município de Guarulhos, eles registraram casos de sarampo, um conjunto de casos relacionado à importação e que agora está tendo um trabalho muito intenso por parte do Ministério da Saúde e pelo Estado e pelos municípios envolvidos em conter esse sarampo. E nós estamos conseguindo e vamos conseguir acabar com essa circulação. Hoje, São Paulo, Guarulhos e São Bernardo do Campo está com uma recomendação irrestrita, ou seja, sem necessidade de verificação prévia se a pessoa foi vacinada ou não. De todas as pessoas de 6 meses até 59 anos, a vacina está ali sendo feita para toda a população, nessa faixa etária, nesses 3 municípios. Então, é importante que quem vive nesses municípios coloque a vacinação em dia, tome uma vacina contra o sarampo, mas as pessoas de outros municípios é importante verificar se tem pelo menos 2 doses até 29 anos ou 1 dose de 30 a 59 anos. Para não deixar o sarampo voltar no Brasil.
0: Nem o sarampo, nem essas outras doenças, né, doutora Ed? Nem o sarampo, nem todas essas outras doenças que estão aí no calendário de vacinação, né?
1: É importante lembrar que as vacinas, as doenças que são protegidas com as nossas vacinas, embora muitas delas a gente não veja mais, como por exemplo a paralisia infantil, desde 1989 o Brasil não tem um caso de paralisia infantil. E entre outras doenças, são doenças que a gente não vê mais, só que elas ainda estão por aí. Tem países que ainda têm paralisia infantil. A gente, de vez em quando, a gente tem um caso ou outro de difteria no país. E embora a gente tenha controlado doenças como coqueluche e meningite, elas ainda acontecem, embora numa frequência menor do que nos anos 80, nos anos 90, ainda acontecem, mas numa incidência mais baixa. Se nós não nos vacinarmos, se nós pararmos com a vacinação, essas doenças retornam e retornam com força. E aí elas podem colocar a vida das pessoas em risco. Então é importante que as pessoas coloquem a sua vacinação em dia e lembrar que vacinar é uma forma de proteger o indivíduo, você vacinado, mas também proteger a sua família e quem convive com você. Porque é uma forma de nós não deixarmos a doença entrar na comunidade, que é a proteção coletiva que as vacinas oferecem.
0: Muito bem, nós conversamos com Éder Gatti, diretor do Programa Nacional de Imunizações. Muito obrigada, doutor Éder, pela sua entrevista aqui à Voz do Brasil.
1: Obrigado pelo espaço. Tchau.
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3: Mais de 3 milhões de pessoas estão impedidas de realizar jogos de apostas online, as chamadas bets.
0: Todas elas recebem algum benefício social e isso proíbe a participação dessas pessoas nesses tipos de jogos.
4: Beneficiários do Bolsa Família, do BPC, o Benefício de Prestação Continuada, do FIES, o Fundo de Financiamento Estudantil, ou de programas de renegociação de dívidas, estão impedidos de abrir ou manter contas em casas de apostas online no Brasil, conhecidas como bets. Isso representa mais de 3 milhões de pessoas. Desde outubro de 2025, o SERPRO, empresa pública responsável por desenvolver a tecnologia da informação, criou a plataforma Módulo de Impedidos, que cruza automaticamente o CPF dos usuários com as bases de dados dos programas sociais. A consulta é feita em tempo real pelas plataformas de apostas, no momento do cadastro, e também no primeiro acesso diário de cada usuário. Assim que o impedimento é identificado em uma conta já existente, a casa de apostas tem até 3 dias para suspender e devolver todo o saldo ao titular. A medida tem como objetivo proteger recursos destinados à assistência social e à recuperação financeira das famílias. O bloqueio da conta em bet é feito exclusivamente pelo CPF e não gera nenhuma penalidade para o beneficiário. Raquel Mariano, para a Voz do Brasil.
3: Pretende ingressar ou já está matriculado em um curso de graduação, pode consultar se a instituição e o curso estão regulares junto ao Ministério da Educação.
0: A consulta é feita pelo EMEC, plataforma oficial que reúne informações sobre a educação superior no país.
3: O sistema permite verificar se o curso é autorizado ou reconhecido e se a instituição está credenciada.
0: Também é possível conferir a modalidade de ensino, o número de vagas autorizado e o curso e se o curso está habilitado a funcionar no endereço informado.
3: O diretor de Política Regulatória da Secretaria de Regulação e Supervisão da Educação Superior, Rafael Furtado, reforça a importância de verificar a situação do curso antes de fazer a matrícula.
5: É importante que o cidadão e a cidadã busque a informação de se o curso existe, se a instituição está no cadastro, se ele está regular, se ele tem alguma marcação de supervisão e especialmente também se o curso é reconhecido, porque o curso precisa ser reconhecido para poder emitir diploma. E o segundo tipo de informação importante que o cidadão deve buscar é a informação relacionada à qualidade do curso. O Ministério da Educação, pelo INEP, divulga conceitos e indicadores de cursos e instituições. E os conceitos acima de 3, 4 e 5 são considerados satisfatórios.
0: Para fazer a consulta, acesse emec.mec.gov.br, selecione consulta avançada e escolha a opção de busca por instituição ou curso.
3: Criar uma senha ou mesmo recuperar o acesso da conta gov.br ainda causa dúvidas para muita gente.
0: Para quem precisa de apoio, o balcão do gov.br oferece atendimento presencial para serviços relacionados à conta.
3: Os balcões de atendimento estão disponíveis em 24 estados para orientar na criação, recuperação e segurança da sua conta.
6: A acesso a documentos, consultas de benefícios, declarações fiscais e utilidades por meio de um único login com CPF e senha é o que oferece a conta GovBR. São mais de 5 mil serviços públicos disponíveis, mas muita gente ainda tem dúvidas sobre como utilizá-los. Cidadãos que precisam de apoio com a conta, especialmente aqueles com dificuldades com o uso de tecnologia, como idosos, pessoas sem acesso à internet ou com baixa alfabetização digital, podem contar com atendimento presencial no balcão GovBR. São 292 unidades disponíveis em 24 estados. No balcão, é possível receber orientação para entender o funcionamento da conta GovBR, além de criar ou recuperar a conta de forma segura, como explica o diretor do Departamento de Identidade Digital, Hudson Mesquita.
7: Onde o atendente vai auxiliar o cidadão a criar a sua conta, a recuperar uma senha, fazer uma avaliação biométrica, a entender as camadas de segurança da plataforma, sempre visando que o cidadão tenha o máximo de autonomia no uso dos serviços digitais.
6: E para encontrar a unidade mais próxima, basta acessar gov.br/presencial, selecionar o estado e depois o município. A ferramenta apresenta os endereços disponíveis. Mais informações sobre a conta e os serviços de atendimento estão nos endereços gov.br/conta e gov.br/atendimento. Reportagem Thaís de Araújo.
0: Pois é, a conta gov.br facilita o acesso a diversos serviços públicos pela internet e funciona como uma identidade digital do cidadão.
3: Gratuita e disponível para todos os brasileiros, ela permite consultar documentos e informações, acessar serviços do INSS e da saúde, além de assinar documentos digitalmente.
0: Para garantir mais segurança, a conta possui diferentes níveis de acesso, que podem ser ampliados pelo próprio aplicativo.
8: A conta do gov.br funciona como uma espécie de identidade. Ela comprova com segurança nos meios digitais que você é você. A conta é gratuita e pode ser feita por qualquer brasileiro. Ela pode ser usada para diversos serviços públicos, como acessar a declaração pré-preenchida do imposto de renda, os dados da aposentadoria no INSS e a carteira de trabalho digital. Quem se inscreve para o Enem, Sisu, FIES e ProUni também precisa usar a conta. Também é possível realizar a prova de vida digital utilizando o reconhecimento facial no aplicativo gov.br. Na área da saúde, a conta dá acesso a informações como vacinas, exames e medicamentos no Conect SUS. Marilda Castro é doula e utiliza o gov.br para assinar documentos digitais com assinatura eletrônica avançada.
9: Eu uso para assinar os documentos, todos os documentos que assino, né? E também, aí eu comecei a assinar os certificados a partir do momento que encaminharam, né, todos os dados do imposto de renda, eu também baixo meu imposto de renda por lá. Eu vi que é bem mais prático.
8: A conta gov.br tem 3 níveis de segurança e acesso: ouro, prata e bronze. O nível mais completo é o ouro. Se sua conta for bronze ou prata, você pode subir para o nível mais alto. Na parte de cima do aplicativo gov.br, tem o botão Ver Nível. Quando você clicar nesse botão, vai aparecer o nível da sua conta e a opção Aumentar Nível da Conta. Hudson Mesquita é diretor do Departamento de Identidade Digital do Ministério da Gestão e da Inovação em Serviços Públicos. Ele explica como aumentar o nível da conta gov.br.
10: Uma conta mais simples, onde são validados alguns dados cadastrais do cidadão, que a gente chama de conta bronze, já dá acesso a maior parte dos serviços públicos, mas se ela precisa acessar um serviço que envolva dados um pouco mais sensíveis, ela precisa ter no mínimo ali uma conta de nível prata. Para esse nível de conta, o cidadão precisa fazer algumas validações a mais. Então, ou acessar com alguma das instituições financeiras que são integradas com o gov.br, ele vai acessar com o mesmo dado da conta bancária dele. Vai entrar lá com a agência, com a conta, só que ele vai acessar lá no ambiente do banco e o banco é que informa o gov.br. E aí o gov.br dá acesso a novos serviços. Né? E aí tem o nível ouro, que é o nível mais seguro de acesso, onde é necessário ele realizar uma validação biométrica.
8: Mas se o cidadão perder o acesso da conta porque esqueceu da senha, neste caso, ele deve clicar em esqueci minha senha e recuperar a conta, como explica Hudson Mesquita, do Ministério da Gestão.
10: Se ela esquecer a senha, a forma de recuperação da senha é a mesma, são os mesmos fluxos que ela utilizou para criar a conta. Então ela pode fazer uma validação facial e criar uma nova senha, ela pode usar o acesso com os bancos só para criar a nova senha, ou ela pode solicitar um código que é enviado por e-mail ou telefone, né, de acordo com o dado que está cadastrado na conta dela. Se vai um código único para o e-mail ou via SMS, ela informa esse código e altera a senha do GovBR. Né?
8: Para criar uma conta ou ter mais informações, você pode acessar na internet a página gov.br ou criar sua conta pelo aplicativo no celular. Reportagem Márcia Fernandes.
3: Neste sábado, 22 de agosto, é comemorado o Dia do Folclore.
0: E para celebrar a cultura brasileira, a gente vai conhecer no nosso quadro A Voz pelo Brasil uma das manifestações mais tradicionais do Maranhão, o Bumba Meu Boi.
3: Patrimônio imaterial do Brasil, a brincadeira movimenta o turismo com uma mistura de música, dança e religiosidade pelas ruas e praças de São Luís.
0: Quem vai contar essa história pra gente é Karine Melo, em reportagem que contou com a produção de Raquel Mariano.
11: Voz pelo Brasil. A história começa com o pai Francisco e mãe Catirina. Grávida, Catirina sente o desejo de comer a língua de um boi. Francisco, para atender a companheira, escolhe justamente o animal mais bonito e querido da fazenda, onde trabalha e mata o boi. Quando o fazendeiro descobre o que aconteceu, fica desesperado. Francisco e o patrão recorrem a um pajé. E o milagre acontece. O boi volta à vida. E é para celebrar essa ressurreição que começa a festa. Mas a tradição vai muito além da lenda. Ao longo do tempo, ganhou novos personagens, músicas, ritmos e diferentes maneiras de brincar. São chamados sotaques: matraca, zabumba, orquestra, baixada e costa de mão. Cada um tem sua própria identidade e todos têm a mesma capacidade de fazer uma comunidade inteira se reunir em torno do boi. E é justamente essa diversidade que espalha o Bumba Meu Boi por São Luís. A brincadeira ocupa praças, bairros, terreiros e os chamados barracões, onde os grupos ensaiam, fazem as indumentárias e preparam as apresentações. E antes de ganhar as ruas, o boi passa por um momento especial, o batizado, uma bênção para pedir proteção e abrir oficialmente a temporada. Os ensaios começam meses antes do São João. Depois vem os arraiás, festivais e encontros de grupos que transformam São Luís em um grande palco. Hoje as redes sociais ajudam o turista a descobrir onde cada grupo vai se apresentar e acompanhar uma programação que se espalha por diferentes bairros. A festa movimenta a cidade por semanas e também mexe com a economia. Hotéis, bares, restaurantes, comércio, todo mundo entra no ritmo do boi, como explica a presidente do Boi da Floresta, Nadir Cruz.
12: É uma festa grandiosa, porque as pessoas vêm, alguns para conhecer, outros para revisitar, né? Para acompanhar. A quantidade de pesquisadores, de fotógrafos, de pessoas querendo ver pela primeira vez tem aumentado a cada ano. A gente percebe, por exemplo, quando chega de maio, junho, julho, até agosto, setembro, a hotelaria do Maranhão é super lotada.
11: Talvez por isso o Bumba Meu Boi seja tão difícil de explicar para quem vê de fora. Porque ele não é apenas espetáculo, é memória, pertencimento e fé que passa de geração em geração, como explica Leila Naiva, presidente do Boi de Axixá.
13: Desde pequenininha, toda aqui no boi, com meu pai. Aí vim com ele, aprendi a bordar. Tem foto antiga minha sentada no chão bordando, junto com as outras bordadeiras.
11: O ciclo termina com a morte do boi. E segundo Zé Hinaldo, presidente do Boi Bumbá Maioba, a cada ano com mais reconhecimento do público.
14: E essa festa de encerramento, ela tem assim também, né, por parte do público, uma adesão muito grande. E esse ano, diga-se de passagem, foi recorde de público na nossa festa, onde ficamos extremamente muito felizes e agradecidos a Deus por ter esse reconhecimento da sociedade.
15: No Maranhão, o boi morre para nascer de novo no ano seguinte. E quando a nova temporada começa, a história de pai Francisco, mãe Catirina e daquele boi que voltou à vida também renasce. Reportagem Karine Melo.

0: foram as notícias do governo federal.
1: Fique agora com as notícias do Poder Judiciário e do Congresso Nacional. Boa noite, um bom fim de semana.
0: A gente volta na segunda-feira. Até lá. Boa noite.
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4: Supremo determina que a Polícia Federal amplie a investigação sobre vazamento de informações sigilosas.
5: STJ fixa tese sobre remissão de pena por aprovação no Enem e no Enseja.
4: TSE vai criar sala para acompanhar questões climáticas que podem comprometer as eleições de 2026.
5: Boa noite, eu sou o Arthur Filho.
4: E eu sou Walter Lima.
5: O Supremo Tribunal Federal determinou que a Polícia Federal amplie a investigação sobre o vazamento de informações sigilosas relacionadas à Operação Sem Desconto.
4: A decisão é do ministro André Mendonça, relator do caso no STF. Marcela Luiza.
6: A decisão foi tomada após um pedido apresentado por Fábio Luiz Lula da Silva, o Lulinha, que comunicou ao Supremo a divulgação pela imprensa de informações que, segundo ele, teriam origem em procedimentos protegidos por sigilo. Na decisão, o ministro André Mendonça cita reportagens publicadas recentemente que teriam reproduzido trechos de mensagens, documentos e informações de investigações sigilosas. Mendonça determinou que esses novos fatos sejam incluídos no inquérito policial que já apura a origem dos vazamentos. Segundo o ministro, a investigação deve buscar identificar quem tinha o dever de preservar o sigilo e eventualmente violou essa obrigação.
5: A aprovação no Enem, Exame Nacional do Ensino Médio, e no Enseja, Exame Nacional para Certificação de Competências de Jovens e Adultos, pode ser usada para a redução da pena.
4: Para o STJ, a chamada remissão é possível mesmo que o preso já tenha concluído o nível de ensino avaliado nesses exames antes de iniciar o cumprimento da condenação. Fátima Uchoa.
7: Pelo rito dos repetitivos, a terceira sessão do STJ também definiu que a remissão não pode ser concedida novamente quando a aprovação em algum desses exames já tiver sido usada para reduzir a pena, pois isso seria dupla concessão do benefício pelo mesmo fato. Segundo o relator ministro Reinaldo Soares da Fonseca, a aprovação no Enem e no Enseja exige estudo por iniciativa própria e é um fato diferente da simples obtenção do certificado de conclusão. Como o julgamento ocorreu pelo rito dos repetitivos, todos os juízes e tribunais devem seguir as teses fixadas pelo STJ.
5: A segunda turma do TST manteve a responsabilidade subsidiária do município de Cubatão, em São Paulo, pelo pagamento do FGTS de uma técnica de radiologia terceirizada.
4: Para os ministros, ficou comprovada a culpa do órgão público por não fiscalizar o contrato de prestação de serviços. Mila Amaral.
8: A mulher trabalhou 13 anos no hospital municipal e ficou sem receber após o fim do contrato com a gestora do hospital. O município até assinou um acordo com o Ministério Público para pagar as verbas rescisórias, mas não cumpriu o compromisso. A segunda turma do TST entendeu que não foi uma culpa automática, ficou provado que a prefeitura não fiscalizou o contrato e ainda descumpriu o acordo. Se a empresa não pagar, quem paga é o município em caso de falha de fiscalização.
5: Tribunal Superior Eleitoral vai criar sala para acompanhar questões climáticas que podem comprometer as eleições de outubro.
4: A sala tem o objetivo de monitorar riscos climáticos e garantir a segurança e continuação do processo eleitoral diante de eventos meteorológicos e hidrológicos extremos. Guilherme Firmino.
9: A Sala Nacional de Situação Climática tem o objetivo de mapear zonas críticas e identificar sessões eleitorais em municípios vulneráveis. O acompanhamento acontecerá diariamente e de forma ininterrupta a partir de 24 horas antes de cada turno. A sala contará com representantes do tribunal e de órgãos especializados, que vão poder determinar rotas emergenciais de transporte, reforço dos sistemas de comunicação e orientação em situações de emergência. Locais de votação também vão poder ser alterados em zonas de desastres. Essas decisões vão seguir a orientação da legislação eleitoral.
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5: A você uma boa noite.
4: E um bom fim de semana.
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1: Eu sou Paula Groba.
2: E eu sou Ricardo Nakaoka.
1: E estes são os destaques de hoje do Jornal do Senado, que começa agora.
2: Fim da escala 6x1 e PEC da Segurança Pública chegam à comissão do Senado.
1: Motoristas sob efeito de álcool ou drogas podem ter prisão preventiva.
2: Segurança de implantes médicos para mulheres é tema de debate no Senado.
1: Boa noite.
2: Boa noite.
1: Beber e dirigir podem ter consequências ainda mais graves. Uma proposta pronta para votação na Comissão de Constituição e Justiça permite a prisão preventiva de motoristas flagrados sob efeito de álcool ou drogas que provocarem acidentes graves com mortos ou feridos.
2: O texto também aumenta as penas para casos de homicídio culposo e lesão corporal grave causados por motoristas que dirigem após o consumo dessas substâncias. A ideia é endurecer a resposta da justiça diante de acidentes que poderiam ser evitados. A reportagem é de Bruno Lourenço.
3: O homicídio culposo no trânsito, agravado pelo consumo de álcool ou outras drogas, pode ter a pena aumentada de 5 a 8 anos para 6 a 10 anos de reclusão. E a punição para lesão corporal grave ou gravíssima, agravada pelo consumo de álcool ou outras drogas, seria de reclusão de 3 a 6 anos, em vez dos atuais 2 a 5 anos. É o que diz projeto de lei em análise na Comissão de Constituição e Justiça. A proposta também muda o Código de Processo Penal para admitir a prisão preventiva nesses casos. O senador Marcos Duval, do Avante do Espírito Santo, destacou que a privação de liberdade é fundamental para conscientizar o motorista infrator e evitar a repetição da conduta ao volante.
4: Queremos que referidos autores passem ao menos um período mínimo na prisão, como um preso comum, ainda que no regime semiaberto ou aberto. A prisão tem um evidente potencial dissuasório e não vemos por que não utilizar quando necessário.
3: O texto, que pode ser votado na CCJ, ainda admite a prisão preventiva em casos de homicídio ou lesão corporal grave causados em virtude de rachas ou de exibição de perícia em manobra de veículo.
1: E uma decisão do Supremo Tribunal Federal ampliou a proteção garantida pela Lei Maria da Penha. As medidas protetivas, antes associadas principalmente ao contexto doméstico e familiar, agora também podem ser aplicadas em outras situações de violência contra a mulher.
2: No Senado, projetos buscam reforçar e tornar mais efetiva essa proteção, com propostas que vão da concessão de medidas por delegados à criação de sistemas de alerta para avisar a vítima sobre a aproximação do agressor. Repórter Marcela Cunha.
5: As medidas protetivas de urgência da Lei Maria da Penha podem ser aplicadas mesmo sem vínculo doméstico, familiar ou afetivo entre vítima e agressor. Esse é o novo entendimento do Supremo Tribunal Federal, baseado num caso de ameaças de um vizinho à vítima, que teve a proteção negada em Minas Gerais. A Lei Maria da Penha também vem passando por mudanças no Congresso. Neste ano, uma proposta aprovada pelo Senado e já transformada em lei tornou o monitoramento eletrônico do agressor uma medida protetiva autônoma. A senadora Damares Alves, do Republicanos do Distrito Federal, afirma que os mecanismos existentes ainda não são suficientes para conter a violência.
6: Nós temos mecanismo de defesa, proteção, e nós não estamos dando conta. O que está acontecendo? Nós vamos ter que parar tudo, gente. E a gente vai ter que rever a violência contra a mulher no Brasil.
5: Entre os projetos ainda em análise no Senado, um amplia a possibilidade de delegados concederem medidas protetivas emergenciais, como o afastamento e a proibição de contato com a vítima. Outro cria um perímetro eletrônico com alertas quando o agressor monitorado se aproximar da área de proteção da mulher.
1: O presidente do Senado, Davi Alcolumbre, encaminhou hoje à Comissão de Constituição e Justiça duas propostas de emenda à Constituição consideradas prioritárias na pauta do Senado. Uma delas trata do fim da escala de trabalho 6x1 e prevê a redução gradual da jornada semanal para 40 horas com 2 dias de descanso remunerado. O relator na CCJ será o senador Omar Aziz, do MDB do Amazonas.
2: A outra é a PEC da Segurança Pública, que terá como relator o senador Rogério Carvalho. A PEC, já aprovada na Câmara dos Deputados, reorganiza o sistema de segurança pública no país. A proposta redefine as fontes de financiamento do setor, incluindo a destinação de parte da arrecadação das apostas esportivas aos fundos nacionais de segurança pública e do sistema penitenciário. As duas propostas agora serão analisadas pela comissão.
1: Um dispositivo médico implantado no corpo para evitar a gravidez pode trazer consequências que vão muito além do efeito desejado. No Senado, um debate chamou a atenção para os riscos e os efeitos adversos relacionados a dispositivos destinados à saúde da mulher, com destaque para o contraceptivo permanente Exur.
2: A Comissão de Direitos Humanos discutiu a segurança desses implantes, a fiscalização sanitária e a importância do consentimento informado das pacientes. Também foi debatida a necessidade de acompanhamento e assistência às mulheres que sofreram possíveis complicações. A reportagem é de Yasmin Rodrigues.
7: A Comissão de Direitos Humanos e Legislação Participativa do Senado discutiu a segurança de dispositivos médicos implantáveis destinados à saúde da mulher, com atenção especial aos impactos relatados por mulheres que utilizaram o sistema contraceptivo permanente Exur. Representando mulheres que passaram pelo procedimento, a presidente da Associação de Mulheres Vítimas do Exur Brasil, Kelly Patrícia da Luz, levou à audiência a perspectiva das pacientes ao buscarem auxílio.
8: Porque quando buscávamos atendimento dentro do HMIB, que foi o único hospital aqui em Brasília que fez a implantação do dispositivo, éramos chamadas por nomes pejorativos por aqueles que deveriam nos amparar e dar assistência.
7: Entre os problemas associados ao Exur mencionados na pauta da audiência estavam relatos de dores crônicas, perfurações de órgãos, migração do material e reações alérgicas. A senadora Damares, do Republicanos do Distrito Federal, questionou a Anvisa sobre o monitoramento do Exur pós-comercialização. Em resposta, Daniel Roberto Corade, gerente-geral de monitoramento de produtos sujeitos à vigilância sanitária da Anvisa, explicou que o acompanhamento é responsabilidade das empresas.
1: Jovens de todo o Brasil ocuparam o plenário do Senado e tiveram a missão de pensar e votar propostas para o país. A experiência terminou com a aprovação de projetos que tratam de temas que fazem parte do cotidiano das novas gerações.
2: Entre as propostas aprovadas pelos jovens senadores de 2026, estão medidas de prevenção à violência contra a mulher, apoio a estudantes imigrantes e ações para ampliar o letramento digital. Repórter Lana Dias.
9: Uma das propostas aprovadas prevê material adaptado para estudantes imigrantes e protocolos de combate a episódios de xenofobia, que é a discriminação contra pessoas de outros estados, regiões ou países. Outro texto integra a atuação dos setores de educação, segurança pública e tecnologia no combate à violência contra a mulher. A jovem senadora Maria Eduarda Santos de Arruda, de Mato Grosso, saudou a aprovação e destacou a presença feminina nesta edição.
10: A gente sabe que os índices de violência contra a gente é muito grande, seja violência física, moral e qualquer outro tipo de violência, e eu acredito que um trabalho em relação a isso é um grande passo dentro da nossa sociedade.
9: A ideia da terceira proposta é criar a chamada Juventude Sem Barreiras, com ações de letramento digital e estímulo à participação nos processos democráticos. Todas as três serão analisadas pela Comissão de Direitos Humanos e Legislação Participativa, onde podem virar projetos de lei.
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2: Edição de Paula Groba e trabalhos técnicos de João Lira, o Jornal do Senado fica por aqui. Acompanhe agora as notícias da Câmara dos Deputados e do Tribunal de Contas da União. Boa noite.
1: Boa noite e um bom fim de semana.
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13: O Tribunal de Contas da União acompanha o pagamento de benefícios previdenciários pelo Instituto Nacional do Seguro Social, o INSS. A fiscalização analisou dois problemas: a demora para conceder benefícios e o indeferimento de pedidos que atendem aos requisitos. Em 2 anos, foram registradas mais de 22 milhões de solicitações. O TCU reconheceu avanços no acompanhamento da fila. Entre as medidas estão o programa Acelera INSS e novas ações para monitorar os pedidos. Mas a auditoria também identificou que há problemas estruturais. O trabalho apontou dificuldades em tecnologia, automação e capacidade de análise. Para o tribunal, isso faz com que o INSS ainda dependa de programas temporários para reduzir a fila de análise. O tema continuará sendo acompanhado. Saiba mais em tcu.gov.br.
12: TCU, fiscalização a serviço da sociedade. Jornal Câmara dos Deputados.
14: Presidente Hugo Mota defende a soberania do Brasil no setor de saúde.
15: Câmara aprova uso de consórcio público na compra de alimento escolar.
14: Projeto promove ações de atenção à saúde de alunos da educação básica.
15: Comissão aprova a proposta que proíbe taxa mínima de consumo de água.
14: Boa noite. A Câmara analisa projeto de lei que proíbe a cobrança da taxa mínima de consumo de água. O texto avançou na Câmara, como informa a repórter Maria Neves.
16: A Comissão de Desenvolvimento Urbano da Câmara dos Deputados aprovou o projeto que proíbe a cobrança de tarifa mínima de consumo pelas concessionárias de serviços de água e esgoto. O texto aprovado, apresentado pelo relator, deputado Ícaro de Valmir, do Republicanos de Sergipe, estabelece uma nova diretriz nacional para a estrutura tarifária dos serviços de abastecimento de água e de esgotamento sanitário. Pelo projeto, a conta será composta por uma parcela fixa e outra variável. A parcela variável deverá ser calculada exclusivamente em função do volume de água efetivamente gasto pelo consumidor. Já a parte fixa será determinada em função de gastos das empresas, como manutenção da infraestrutura e expansão dos serviços. Ao apresentar o projeto, o deputado Tiago de Joaldo, do Republicano Anos de Sergipe, explicou que atualmente as empresas impõem ao consumidor o pagamento de uma tarifa mínima por consumo equivalente a 10 metros cúbicos por mês. Na opinião de Ícaro de Valmir, a mudança vai promover justiça tarifária para os consumidores.
17: Você consumindo 1.000 metros, você vai cobrado pelos 1.000 metros. Você consumindo 5.000 metros, vai ser apenas cobrado pelos 5.000 metros cúbicos de água. Claro que ainda irá existir uma tarifa mínima, que é uma tarifa muito justa, que é uma tarifa praticamente, vamos dizer aí, de R$10, R$15, que irá ser cobrada apenas para poder ser levada essa água ou para o tratamento em si de toda a rede de distribuição de água.
16: O projeto original do deputado Tiago de Joaldo proibia todo tipo de cobrança mínima para que o consumidor pagasse somente pela água que gastou. O relator, no entanto, considerou necessário prever uma taxa fixa para a manutenção da rede. Na opinião de Ícaro de Valmir, se a lei apenas proibisse toda a cobrança mínima, poderia criar insegurança regulatória, afetar o equilíbrio econômico de contratos em vigor e transferir custos de forma desordenada para as faixas variáveis de consumo. Pela proposta em análise, os contratos do setor de água e esgoto assinados depois da entrada da nova lei em vigor devem levar em consideração a nova estrutura tarifária. Os contratos vigentes terão de ser adaptados em até 24 meses após a publicação da lei. A proposta, que estabelece uma nova estrutura tarifária para as contas de água, ainda será analisada pelas comissões de Finanças e Tributação e de Constituição e Justiça. Da Rádio Câmara de Brasília, Maria Neves.
12: Desenvolvimento Regional.
18: Charles Fernandes, do PSD da Bahia, destaca a importância do projeto de irrigação do Vale do Uiú, afirmando que a iniciativa é estratégica para impulsionar o desenvolvimento da região. Ele acredita que o empreendimento vai ampliar a produção agrícola e fortalecer a geração de emprego e renda.
14: O deputado diz ainda que o projeto pode transformar o Vale do Uiú em um importante polo de produção agrícola da Bahia e do país. De acordo com Charles Fernandes, a iniciativa responde à crescente demanda global por alimentos e fortalece o agronegócio regional.
19: Por quê? Não há uma outra fábrica de geração de emprego e renda para aquela região da Bahia que não seja o projeto de irrigação do Vale do Uiú. Esse projeto, ele vai gerar 50 mil empregos diretos e terá um rendimento de mais de R$1,5 bilhão de reais por ano em produção. Haja vista que o mundo precisa de alimento e o Brasil é esse celeiro de produção.
12: Transportes.
18: Carlos Chiodini, do MDB de Santa Catarina, propõe dar o nome de viaduto Casimiro Klosowski à estrutura localizada no quilômetro 43 da BR-280, em Guaramirim. Ele explica que a iniciativa visa homenagear um morador local que atuou na busca por melhorias para a comunidade.
14: Segundo Carlos Chiodini, Casimiro Klosowski foi um dos principais defensores da construção do viaduto que trouxe mais segurança para quem trafega pela rodovia. A proposta também destaca um abaixo-assinado de moradores que pediam que o nome de Casimiro fosse dado à estrutura.
12: Educação.
18: A Câmara aprovou o uso de consórcios públicos na compra de alimentos escolares. A repórter Paula Bittar acompanhou a votação.
1: A Comissão de Constituição e Justiça da Câmara aprovou uma proposta que permite a estados e municípios comprar alimentos para a rede de ensino por meio de consórcios públicos com verbas repassadas pelo Programa Nacional de Alimentação Escolar. A medida facilita a atuação de pequenos municípios que poderão unir esforços para aumentar a eficiência nas compras e reduzir custos. Os consórcios públicos estão previstos em lei e funcionam como associações entre entes federativos com o objetivo de promover ganhos de escala, economia e maior poder de negociação. O autor da proposta, deputado Tiago de Joaldo, do Republicanos de Sergipe, disse que o objetivo é preencher uma lacuna, já que hoje os municípios não podem utilizar recursos federais nesses consórcios para a merenda.
20: Se no caso da merenda escolar, a compra que esse consórcio faz é apenas a partir de recursos próprios dos municípios. Eles não têm uma autorização legal para usar o recurso do Programa Nacional de Alimentação Escolar, o PNAE, para também fazer compras consorciadas. Então, a compra de merenda escolar por consórcio já é uma realidade. Municípios do Brasil inteiro fazem isso como medida de economia, porque você dá escala para a compra, você consegue comprar um volume maior, porque a compra não é apenas para um município, mas para um conjunto de municípios consorciados. E aí os fornecedores conseguem ter um preço melhor, consequentemente barateia para os municípios, permite que os municípios comprem em maior quantidade e também com melhor qualidade.
1: Segundo o texto aprovado, as aquisições por meio de consórcios públicos não afastam a obrigatoriedade de cumprimento do percentual mínimo de aquisição de gêneros alimentícios vindos da agricultura familiar. Esse mínimo deverá ser aferido e observado individualmente em relação a cada ente federativo participante do consórcio. De acordo com a legislação, do total dos recursos financeiros repassados pelo Fundo Nacional de Desenvolvimento da Educação no âmbito do Programa de Alimentação Escolar, no mínimo 45% deverão ser utilizados na aquisição de gêneros alimentícios diretamente da agricultura familiar e do empreendedor familiar rural ou de suas organizações. A prioridade deve ser dada aos assentamentos da reforma agrária, às comunidades tradicionais indígenas, às comunidades quilombolas e aos grupos formais e informais de mulheres. A proposta que permite a compra de alimentos para a rede de ensino por meio de consórcios públicos com verbas repassadas pelo Programa Nacional de Alimentação Escolar já pode seguir ao Senado, a menos que haja recurso para votação antes pelo plenário da Câmara. Da Rádio Câmara, de Brasília, Paula Bittar.
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12: Economia.
14: Fábio Macedo, do Podemos do Maranhão, propõe dobrar de 35 mil para 70 mil reais o valor isento de imposto de renda sobre o ganho obtido com a comercialização de bens. Ele explica que o projeto alcança, por exemplo, a venda de veículos usados.
18: Para impedir que o novo teto de 70 mil reais perca valor com o passar dos anos, o texto determina reajuste anual pelo IGPM, índice que mede a variação de preços. Fábio Macedo argumenta que o limite atual não é corrigido desde 2005, o que aumenta a tributação por causa da inflação.
14: Júlio César, do PSD do Piauí, quer ampliar os mecanismos de regularização de dívidas tributárias e não tributárias com a União. Ele apresentou projeto que permite descontos sobre multas, juros e encargos e amplia, em casos específicos, o prazo de pagamento para até 240 meses.
18: De acordo com Júlio César, a proposta estabelece condições diferenciadas conforme a capacidade de pagamento do devedor, incluindo pessoas físicas, MEIs e pequenas empresas. O texto ainda prevê a suspensão das cobranças enquanto o pedido de transação estiver em análise.
14: Rodrigo de Castro, do União de Minas Gerais, defende a aprovação de projeto que muda a forma de financiamento da conta de desenvolvimento energético, usada para bancar benefícios do setor elétrico. Hoje, parte dos recursos é arrecadada por meio da tarifa de luz paga pelos consumidores.
18: Rodrigo de Castro explica que o projeto transfere esses recursos para o orçamento da União. Ele explica que, com a mudança, os subsídios do setor elétrico passam a depender dos recursos previstos anualmente e aprovados pelo Congresso Nacional.
12: Saúde.
14: Comissão de Saúde aprova a criação da Política Nacional de Saúde na escola. A repórter Sofia Peçanha tem os detalhes.
0: A Comissão de Saúde da Câmara dos Deputados aprovou o projeto que cria a Política Nacional de Saúde na Escola. O objetivo é fortalecer a integração entre as áreas de saúde e educação para promover ações de prevenção de doenças, promoção e atenção à saúde dos estudantes da educação básica pública. Segundo o texto, a política prevê a promoção da saúde e da cultura da paz, o enfrentamento de vulnerabilidades que possam comprometer o desenvolvimento escolar, o fortalecimento da participação da comunidade e a ampliação da comunicação entre escolas e serviços de saúde. Durante a votação, a relatora, a deputada Ana Paula Lima, do PT de Santa Catarina, destacou que a iniciativa fortalece ações já desenvolvidas no ambiente escolar e constrói uma população saudável e consciente.
4: Prevenir não somente as doenças transmissíveis, mas a questão da saúde mental, da cultura da paz, de evitar, por exemplo, que os adolescentes entrem, né, em algum tipo de vício, como vício de fumo, drogas, álcool, e principalmente para trabalhar o esquema de vacinação. E isto é importante relacionar, porque eles também vão comunicar às suas famílias e à comunidade que as vacinas salvam vidas.
0: O texto aprovado, apresentado pela relatora, ampliou a possibilidade de participação na política para escolas privadas, comunitárias, confessionais e filantrópicas de educação básica.
4: Considerando que desafios como a promoção de saúde mental, a segurança alimentar e nutricional e a atualização do calendário vacinal atinge todos os estudantes, independente da natureza administrativa da escola. Propomos ampliar o alcance da política também às instituições privadas, comunitárias, filantrópicas.
0: A relatora incluiu também no projeto ações específicas de prevenção ao uso de cigarros eletrônicos e outros produtos que contenham nicotina. A medida reforça ações de combate ao tabagismo convencional e a prevenção de doenças crônicas não transmissíveis. O projeto determina ainda que o compartilhamento de informações entre escolas e serviços de saúde observe as regras de proteção de dados pessoais e o sigilo profissional, além de reforçar ações de atualização do calendário vacinal dos estudantes, com participação da comunidade escolar nas atividades de promoção da saúde. A proposta aprovada determina que a Política Nacional de Saúde na Escola observe as diretrizes do Programa Saúde na Escola já existente no governo federal, sendo facultativa para estados, Distrito Federal e municípios. Da Rádio Câmara de Brasília, Sofia Peçanha.
18: Projeto de Fábio Choquete, do União de Santa Catarina, cria a Política Nacional de Atenção ao Diagnóstico Tardio do Transtorno do Espectro Autista. O objetivo, segundo o autor, é garantir acolhimento, atendimento integral e direitos a pessoas identificadas na adolescência, na vida adulta ou na velhice.
14: O projeto de Fábio Choquete prevê atendimento multiprofissional, apoio às famílias e capacitação de especialistas. A proposta também incentiva campanhas de conscientização, pesquisas e ações para ampliar a inclusão social, educacional e profissional de pessoas diagnosticadas.
18: Flávia Moraes, do MDB de Goiás, defende a aprovação de projeto que inclui nas ações em saúde previstas pelo governo federal o controle de dispositivo eletrônico para fumar, os chamados vapes. Ela reforça a necessidade de iniciativas de prevenção contra o câncer de pulmão.
3: Uma das causas mais recorrentes é a utilização de cigarros e agora principalmente os vapes, os cigarros eletrônicos, que para muitos é reconhecido como cigarro que não faz mal, mas pelo contrário, é muito mais prejudicial do que o cigarro convencional. Então nós temos aí projeto que combate a utilização, a comercialização, a fabricação dos vapes no Brasil. Nós criamos e já é lei, esse já foi aprovado, o Agosto Branco, que é o mês de prevenção ao câncer de pulmão.
14: Flávia Moraes ressalta que o projeto também tipifica como crime contra a saúde pública a fabricação, importação, comercialização, distribuição, armazenamento, transporte e propaganda de dispositivos eletrônicos para fumar.
6: Presidência.
18: O presidente da Câmara defende soberania do país na área de saúde. Hugo Mota participou de eventos sobre o tema e a repórter Silvia Munhato acompanhou.
22: O presidente da Câmara dos Deputados, Hugo Mota, disse nessa quarta-feira que não há soberania nacional sem soberania sanitária. Ele discursou no 5º Fórum Saúde, uma parceria da Esfera Brasil e da farmacêutica EMS.
23: Não há soberania nacional plena sem soberania sanitária. Um país que depende do exterior para produzir medicamentos, insumos e tecnologias de saúde é um país vulnerável. Isso a pandemia nos ensinou de forma dura e desse aprendizado nós não podemos esquecer.
22: Segundo Mota, a saúde é um direito constitucional, mas também um pilar estratégico da economia. E citou várias iniciativas na área aprovadas pela Câmara nos últimos tempos, como o programa Agora Tem Especialistas e a regulamentação da reforma tributária, que assegurou o tratamento diferenciado para medicamentos e dispositivos médicos.
23: Temos trabalhado por um ambiente que combine segurança jurídica, competitividade e inovação. Nesse sentido, o marco das pesquisas clínicas colocou o Brasil em novo patamar de atração de investimentos.
22: O presidente da Câmara também destacou a análise do projeto que regula o uso da inteligência artificial. Segundo ele, a Câmara está empenhada em entregar ao Brasil uma regulação equilibrada, que assegure direitos e, ao mesmo tempo, estimule a pesquisa e o desenvolvimento da inteligência artificial e de suas aplicações. Da Rádio Câmara de Brasília, Silvia Munhato.
6: Justiça.
14: Samuel Viana, do União de Minas Gerais, apresentou o projeto que reforça as prerrogativas dos advogados no acesso a certidões e informações de documentos nos órgãos públicos. A proposta obriga a administração a receber os pedidos com prazo para resposta e justificativa em caso de negativa.
18: Samuel Viana considera que a medida reduz obstáculos burocráticos que podem prejudicar a defesa dos cidadãos. O texto classifica como violação de prerrogativa profissional a recusa injustificada, a omissão de resposta ou a negativa sem fundamento legal.
14: Aline Gurgel, do União do Amapá, defende a criação de uma política nacional para aumentar a segurança de recém-nascidos em maternidades e hospitais. O projeto da deputada prevê medidas para evitar o desaparecimento, a troca, o sequestro ou a retirada indevida de bebês.
18: Entre as medidas, Aline Gurgel cita dispositivos de monitoramento, controle de acesso às áreas de internação e protocolos específicos para auto-hospitalar. A proposta também prevê que o Ministério da Saúde estabeleça regras nacionais de prevenção e resposta a ocorrências.
6: Segurança Pública.
14: Proposta veta condenados por agressão contra mulheres de prestar concurso público e ocupar cargos comissionados na administração pública. Autor da matéria, Bebeto, do PP do Rio de Janeiro, defende a necessidade de endurecer o combate à violência de gênero.
24: Isso vem de encontro ao aumento do feminicídio, aumento das agressões contra as mulheres. Mesmo com medida protetiva, o agressor de mulher hoje no Brasil, ele não tem medo da lei. Ele não tem medo, ele continua praticando com medida protetiva. Existe a maioria, 70% hoje dos mandatos de busca e apreensão, mandato de prisão, é a Lei Maria da Penha no Rio de Janeiro. porque os agressores de mulheres não têm limite.
18: O parlamentar também cita dados sobre violência contra a mulher no Rio de Janeiro, especialmente na Baixada Fluminense. Bebeto conclui que o projeto pretende ampliar punições e criar mecanismos de restrição para os autores de agressões.
14: Projeto de Andra Moura, do União de Sergipe, autoriza o juiz a decretar a prisão preventiva por iniciativa própria em situações de extrema urgência. A proposta permite a prisão sem pedido prévio da polícia ou do Ministério Público quando houver risco à vida da vítima ou de testemunha.
18: De acordo com Yandra Moura, a mudança busca dar resposta rápida em casos de crimes hediondos ou violência doméstica contra vulneráveis. Para ela, a atuação do juiz evita que a burocracia prejudique a proteção imediata às vítimas.
14: Termina agora o Jornal Câmara dos Deputados, produzido pela Rádio Câmara, com trabalhos técnicos de Wellington Teles e apresentação de Márcio Aquiles Sardi e Val Monteiro. Boa noite.
18: A Voz do Brasil volta na segunda-feira. Boa noite e bom final de semana.
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4: A FIFA divulgou o calendário da Copa do Mundo Feminina de 2027, que será realizada aqui no Brasil. A abertura acontece no dia 24 de junho no Maracanã, no Rio de Janeiro. A seleção brasileira estará presente na partida inaugural. O adversário ainda não foi definido. O estádio Carioca também vai receber a final, marcada para 25 de julho, além de uma das semifinais. Como anfitrião, o Brasil será a cabeça de chave do Grupo A. A seleção fará o segundo jogo no dia 29 de junho, na Neoquímica Arena em São Paulo, e vai encerrar a fase de grupos no dia 4 de julho, no estádio Mané Garrincha, em Brasília. A partir do mata-mata, o local das partidas dependerá da posição do Brasil na fase classificatória. A Neoquímica Arena será o estádio com mais jogos no Mundial, 10 ao todo, incluindo uma semifinal e a disputa pelo terceiro lugar. Gerson Felipe para Esporte Total. 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

0: 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Muita música boa, aumenta o volume.
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1: Cadê a mãozinha no céu assim, vem?

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0: 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É isso aí. 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
0: O nome dela é Flash, hein?

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1: A Casa do Autista de Balneário Camboriú passará por uma mudança na gestão. A prefeitura iniciou o processo para qualificar organizações sociais interessadas em administrar o serviço, que atualmente é mantido por meio de um contrato emergencial com a AMA Litoral. A informação foi confirmada pela secretária de Saúde, Aline Leal, e, segundo ela, a Casa do Autista estava anteriormente vinculada à área da inclusão social e passou para a Secretaria de Saúde em março deste ano. Desde então, o município vem estruturando um novo modelo de atendimento com a participação de equipes técnicas, atenção básica e serviços especializados. Camille Guckert para a Rádio Menina.
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1: Existe uma teoria que se chama 90-10, onde uma pessoa tem 90% daquilo que você procura em alguém, só que você foca naqueles 10% que falta. Aí você sai pra rua, se aventura, e realmente você encontra aqueles 10%, mas não se deu conta que perdeu os 90%.

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1: O consórcio intermunicipal multifinalitário da região da Associação dos Municípios da Foz do Rio Itajaí e o Sinanfre apresentou na quinta-feira uma nova iniciativa de monitoramento climático. O objetivo é ampliar o acompanhamento das condições meteorológicas e fortalecer a prevenção e a resposta a desastres nos 11 municípios da região. O encontro reuniu a equipe suíça da Meteoblue, empresa responsável pela tecnologia, e representantes da Secretaria de Estado da Proteção e Defesa Civil de Santa Catarina. Durante a reunião, foram apresentadas as propostas de integração regional e as perspectivas de impacto para cada município. Camille Guckert para a Rádio Menina.
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0: 1:56. 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
1: Balneário Camboriú abriu uma nova licitação para a passarela da Barra e avança na tentativa de concessão à iniciativa privada. O lance mínimo previsto no edital é de R$378 mil, com prazo de concessão de 30 anos. O projeto prevê transferir a gestão, exploração comercial, manutenção e operação do equipamento. A aposta da Prefeitura de Balneário Camboriú é transformar o cartão postal em um espaço com diversos estabelecimentos comerciais, como café, restaurante e serviços. A tentativa anterior de conceder a passarela terminou sem interessados. Para a nova licitação, a ABC Investimentos fez ajustes no modelo para tentar torná-lo mais atrativo ao mercado. Camille Guckert para a Rádio Menina.
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0: 3:39.
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0: 3:57. 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
7: Sejam todos bem-vindos, amantes da boa música sertaneja, ao programa Sertanejo Bom Demais.
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Adão, minha gente, bom dia, amigo, bom dia, amiga. Amante da boa música sertaneja raiz, vamos para mais uma edição do nosso Sertanejo Bom Demais. Eu, Lio Brasil, os nossos patrocinadores e você, juntos, ligados, sintonizados e conectados até as 9 horas da manhã. 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Abraçando você de todo o litoral norte catarinense, Vale do Rio Tijucas, Vale do Rio Itajaí também, né? O pessoal que sintoniza a gente em 100,5. E também aquele abraço especial para a moçada que conecta a gente através do nosso aplicativo Menina Play. Tem música sertaneja especial para você e o seu pedido também. Daqui a pouquinho a gente começa a atender você, tá? E o detalhe é que todo sábado também tem presente, né? Então simbora juntos, minha gente. Tá começando a nossa edição de hoje, sabadão. Bom dia!

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0: Bom dia, Rio Brasil.

meu povo, são 5:18 e as Galvão cantando pra gente a festa da Catira. Teve também o Adão da Viola e João Miranda, a resposta da caneta. E João Mineiro e Marciano também. Ó, gente, sertanejo bom demais hoje, sabadão até às 9 horas da manhã. E você participando comigo no 91-38-1005. Peça sua música, mande abraço, beijo pra quem você quiser. Interaja comigo nessa manhã já de sabadão, dia 22 de agosto de 2026. E aí daqui a pouquinho você pode ganhar presente, hein? Um presentaço que eu vou dar hoje, 9:15. Daqui a pouco a gente se fala um cadinho mais. Eu vou trazer já já o nosso intervalo comercial. Depois eu volto trazendo mais músicas, a previsão do tempo. Vamos bater um papo com esse povo maravilhoso já na manhã de sabadão. Sai daí não, tá? 5:19.

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3: Bom dia, Lio Brasil!
4: Bom dia pra você, amigo e amiga, amante da boa música sertaneja raiz. Juntinhos, né? Até as 9 da manhã. Você sabe que sábado é sempre especial, porque a gente tem um encontro de 5 horas aqui no sertanejo, das 4 até as 9 da manhã, e também porque tem presente. Sabe o que é que vai ter de presente pra você? Para eu dar para um dos nossos queridos ouvintes, eu tenho um barbeador. Isso, barbeador lindão que eu vou dar de presente para alguém que vai participar comigo. Se não quiser pedir música, não tem problema, tá, gente? Só manda um oi, um alô, tô aqui, escreve alguma coisa, ou então manda um áudio pra gente com o nome completo e aí eu coloco você na lista do sorteio. É, o sorteio que rola às 9:15, tá bom? 91-38-1005, sua participação aqui com a gente nesse WhatsApp. Aliás, aquele abraço pro povo aí da região de Blumenau, né? Que sintoniza a Rádio Menina de Blumenau 97,5. Nós estamos juntos de Balneário Camboriú, 100,5 e também 97,5 conectados, né? Até às 8 e depois, então, das 8 em diante, o pessoal de Blumenau segue com a programação local. Tá bom, gente? Mas até as 8, já sabem, vocês participam também comigo no 91-38-1005. Vamos ver quem que tá chegando por aqui? Vamos. Mas primeiro eu preciso trazer a previsão do tempo para hoje. Vamos saber como é que fica esse tempo. Sabadão terá sol com algumas nuvens e chuva passageira. Olha só. À noite, muitas nuvens, mas com o tempo firme. Temperatura nesse momento aqui em Balneário Camboriú, 11 graus, não, 12, né? 12 graus, em Blumenau, 11 graus. O sol nasce daqui a pouquinho, já 6 horas. Deixa eu ver aqui, o sol nasce às 6:39 e se põe às 17:56 desse sabadão. Então, repetindo aqui, ó, sol com algumas nuvens e chuva passageira. À noite, muitas nuvens, mas com o tempo firme. É a previsão, então, para o nosso povo aqui da região do litoral norte catarinense, pessoal também do Vale do Rio Tijucas, Vale do Rio Itajaí. Aquele abraço para você que está curtindo a gente através do nosso aplicativo Menina Play. Vamos com participações, né? Quem que tá chegando por aqui? Primeiro, vamos dar um bom dia para o nosso querido também parceiro aqui de trabalho, né? O Tião Violeiro. Dá um bom dia pra esse povo aí, Tião.
5: 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Vamos levantar, minha gente.
4: É, levanta porque tá na hora, né? São 5:25. Bom dia. Ó, não vá perder a hora, 5:25, hoje sábado, claro. Apesar de ter alguém, né, que Tem muita gente que tá descansando hoje, sabadão, não trabalha, né? Pode ficar um pouquinho mais na cama, descansando, tá tudo certo. Mas tem muita gente que trabalha e precisa então levantar. 5:25. Agora sim, vamos com as nossas participações. Quem é que tá com a gente aqui? Gilmar Bordim, tá chegando. Bom dia, meu amigo.
3: Bom dia, senhor Brasil. Bom, que o Gilmar certo. Bordim tá falando. Gostaria de ouvir uma música hoje do Trupa, não é Trupadura, é Trupadura, desculpa, é Trupadura. E a Pinguça de Rua, essa música eu achei muito bonita quando tocou. Pode ser?
4: Pode ser sim.
3: Pinguça de Rua com Trupadura. E
4: tá,
3: se tiver sorteio, aí tu me coloca no sorteio aí.
4: Já tá na lista do sorteio.
3: Eu vou trabalhar de manhã hoje. Uhum. Aí manda um zap pra mim se caso for.
4: Pode sorteio, deixar.
3: Tá bom?
4: Gilmar, ô Bobinho. Gilmar, grande abraço pra você, meu amigo. Teu nome já foi pra lista do sorteio. E a música que você pediu, eu vou rodar com Gilberto e Gilmar, tá? O Pinguço. Pode ser, né? Então tá, vamos lá. Benedito de Blumenau também tá chegando por aqui.
6: Bom dia, New Brasil, bom dia, galera aí da Rádio Menina Balneário Camboriú.
4: Fala, Benedito.
6: Os caçadores, eu tô ligadão aqui, desde a Menina Bailite. Ótimo sabadão, hein? Sabadão, bebê. É, mãe?
4: Sabadão, bebê.
6: Toca aí.
4: É isso aí.
6: Sérgio Rei, lá vai uma xalana. Grande abraço, ótimo pra todos os ouvintes. Curti aí, valeu, grande
4: valeu.
6: Abraço. Se tiver brinde, tô no meio. Benedito,
4: claro,
6: Alexandre da Silva. Um abraço, tchau.
4: Muito bem, ô Benedito, teu nome já foi aqui pra lista do sorteio também. Eu vou rodar a tua música, a Xalana, a gente vai ouvir com João Neto e Frederico, tá? Pode ser também, né? Que bom, que maravilha. Vai mandando seu aluno 91-38-1005. Mais uma participação aqui de Blumenau, Elenir Stadnik. De Blumenau, se for possível, toca Praia Deserta com Milionário e José Rico e um ótimo sabadão. Essa sim, Praia Deserta, vou rodar com Milionário e José Rico daqui a pouquinho. Um beijo pra você, tá, Elenir? A Sally de Itapema também tá chegando aqui com a gente, mandando um grande abraço e desejando um feliz sabadão pra todos. Obrigado pela companhia. Vamos com música e depois eu mando mais abraços aqui no sertanejo, tá? 5:27, o Pinguço com Gilberto e o Gilmar.

Esse é um sertanejo bom demais, tá, gente? Milionários é Rico, Praia Deserta, atendendo a pedido, a Xalana com João Neto e Frederico e também o Pinguço com Gilberto e Gilmar. E o sertanejo rolando até às 9 horas da manhã. Então, aproveita aí, ó, e vamos pedir a sua também. 91-38-1005, manda o nome completo pra gente colocar você na lista do sorteio que acontece daqui a pouquinho, 9:15. Valendo um barbeador lindão hoje aqui no sertanejo, bom demais. Sábado especial, porque além de estarmos juntos, né, durante 5 horas, tem o presente ainda aqui às 9:15. E também é especial porque hoje é dia de vacinação, né, em todo o país. E aqui em Balneário Camboriú, as salas que possuem, aliás, as unidades básicas, né, que possuem sala de vacinação, estarão abertas hoje, então, para o dia D da campanha nacional de multivacinação. Os atendimentos serão realizados das 8 até as 17 horas. E a mobilização tem como público principal, né, o alvo, as crianças e adolescentes menores de 15 anos. Mas a Secretaria de Saúde orienta que toda a família aproveite a oportunidade para conferir a situação vacinal. Hoje, então, das 8 até as 17 horas, você, meu amigo, minha amiga, levando a sua criança para vacinação, né? No dia D. Bom, são 5:38. Eu vou aproveitar aqui para trazer para você as datas comemorativas. Deixa-me ver o que a gente comemora hoje, dia 22. Hoje é dia do folclore brasileiro. A data foi oficializada no país em 1965 para celebrar e também preservar as tradições, lendas, mitos, festas populares e o saber tradicional do povo. Sabe aquelas lendas que a gente cresceu ouvindo, né? O Saci Pererê, Curupira, Iara, Mãe d'Água, o Boto Cor-de-Rosa e também a Cuca? Pois é. São essas manifestações, inclusive culturais, com danças, festas, festas populares, claro, cantigas, enfim, tudo isso comemorando o dia do folclore hoje, dia 22 de agosto. 5:39, minha gente, 5:39, é a hora certa aqui no Sertanejo Bom Demais. Cadê o Tunico? Tá por aqui, Tininho, o Juca também e o Picolé, nossos galinhos aí chamando você, cantando bonito, né? Acordando esse nosso povo aí do Sertanejo Bom Demais. Vamos pro intervalo comercial e daqui a pouco eu prometo trago mais músicas. Como ouvir esse povo maravilhoso que tá mandando mensagem pra gente. E tem muito mais pra acontecer até às 9 horas da manhã aqui no Sertanejo. Acorda, gente!

0: bom demais. 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
0: Bom dia, meu Brasil!
3: Bom, já estamos de volta aqui com o Sertanejo Bom Demais, até as 9 horas da manhã, você participando e me ajudando a fazer a programação. O nosso WhatsApp 91 38 1005. Eu quero dar esse presentaço pra você, meu amigo. Essa, ou pra você, minha amiga, claro, nessa manhã de sabadão, tá? Tem um barbeador lindão de presente aqui do Sertanejo. Vamos para mais participações. Deixe-me ver quem é que tá aqui com a gente. Mas antes, vamos dar um bom dia especial, né? Pra essa moçada linda aqui no

0: Vamos fazer juntos um sábado maravilhoso, né, gente? Vamos aproveitar agora para mandar abraço para essa gente maravilhosa. Quem é que tá chegando por aqui? Denilson Pereira vai falar com a gente. Bom dia, nosso amigo.
1: Bom dia, meu amigo do Brasil. Está tudo bem com você?
0: Tudo bem por aqui, Denilson.
1: Com certeza que está, né?
0: Tá ótimo.
1: Olha, hoje eu queria pedir uma música com o Lourenço Loival, O Preço da Mentira. E oferecer para todos que estiverem ouvindo O Sertanejo Bom Demais. Se eu for atendido, meu muito obrigado, meu amigo. Bom final de semana para você e toda a sua família. E com Deus. Um abraço.
0: Embora, abraço, Denilson Pereira. Vamos tocar tua música já já aqui no Sertanejo. Osvaldo Deola.
2: Bom dia, meu amigo. Um sábado abençoado para todos aí. Já de rodar para nós aí o Craveiro e Cravinho, Ponta de Faca. Beleza, meu amigo? Fica com.
0: Muito bem, vai rodar já já tua música. Adriana Casanelli também tá por aqui, bom dia.
3: Bom dia, Lil, tudo bem com você?
0: Tudo ótimo.
3: Hoje eu estou indo passear para Criciúma, nosso castelo britânico, e a dona Cici vai ficar sozinha em casa, então toca um pitoco lá para ela não ficar triste.
0: Tá bom.
3: Abraços.
0: Pode deixar que daqui a pouquinho vai rolar o pitoco pra nossa querida Cici. Abraço para você, Adriana Casanelli. Quem mais tá chegando por aqui é o Fábio.
4: Bom dia, Lio. Aqui é o
0: Fábio
4: de Itajaí. Passando já desejando aquele sábado abençoado para você aí da rádio e todos os ouvintes. Eu quero ouvir a música Cordão de Ouro, do Leonardo.
0: Cordão de Ouro, já anotei aqui. Vamos rodar daqui a pouquinho para você essa música. O Maneca tá chegando também. Bom dia.
5: Bom dia, bom dia. Aqui é o Manuel Delfino, de Itajaí. Quero participar aí do sorteio, quero pedir duas músicas do João Mineiro e Marciano.
0: Vamos rodar uma então, né? Uma do João Mineiro e Marciano daqui a pouquinho pra você, Manuel. A Maria Luísa do bairro Fazenda também tá por aqui, bom dia.
6: Oi, Lio, bom dia. Gostaria de ouvir a música com Chico Rei Paraná, Encanto e Magia.
0: Encanto.
6: E oferecer a todo o pessoal do Fogo Magia. E a todos que gostam, tá?
0: Tá bom.
6: Beijo.
0: Abraço, obrigado, viu, pela participação, Maria Luísa do bairro Fazenda. Quem mais tá por aqui com a gente? O Niron, aliás, Niron não, é Nirton Kilman. Fala, Nirton, bom dia.
7: Bom dia, Lio Brasil, bom dia. Bom dia a todo o nosso balneário da Santa Catarina, Rio Grande do Sul. Aqui é Nirton Kilman, aqui da Várzea do Ranchinho. Eu peço hoje a música Casa de Caboclo, da... Vou dedicar a minha querida amada, sempre amada, Silmara Wolf, tá?
0: Tá bom.
7: E um bom dia, um grande abraço para você e para todo o pessoal que tá ouvindo, todos os ouvintes dessa rádio maravilhosa.
0: Abraço forte para você, Nilton. Obrigado pela participação, nosso querido ouvinte, teu nome já foi para a lista do sorteio também. O bom dia do Maurício Escola, tá com a gente, trabalhando, ligado na menina. Acho que ele é motorista de aplicativo, né? Agrudado com a gente, levando a Rádio Menina, nosso sertanejo de carona. A Márcia também tá por aqui, Márcia Machado, de Doutor Pedrinho. Que maravilha! Seja bem-vinda, viu, Márcia? Ela disse que tá frio por lá, quero participar do sorteio. Como é que é, tá frio? Ah, deve estar o quê? Uns 10 e meio, 11 graus nesse momento aí, na região. É, tá friozinho. Tá gostoso, né? Mas estamos no inverno ainda, tá, gente? Bom, teu nome já foi pra lista do sorteio também. Doutor Pedrinho participando com a gente, a Márcia Machado. Vamos para os pedidos aqui. Tá chegando O Preço da Mentira, depois tem Ponta de Faca.

Sertanejo bom demais, cordão de ouro e cruz pesada, um pedacinho de cada uma. Creone Barreto e o Chonado cantando pra gente aqui no Sertanejo bom demais. Teve também Ponta de Faca com Craveiro e o Cravinho e o Preço da Mentira com Lourenço Lorival. Ô, música triste essa aí do Lourenço Lorival, né? O Preço da Mentira. Mas atendendo a pedido, a gente rolou, né? Ouviu juntos. É Sertanejo e você me ajudando a fazer a programação. 91 38 1005. 91 38 1005. Só lembrando que o povo aqui da Menina FM de Balneário Camboriú seguem juntos, né? Nós seguimos juntinhos até as 8 horas com a Menina FM de Blumenau, 97,5. Conectados até as 8. Depois, das 8 em diante, o pessoal da Menina de Blumenau segue com a programação local e a gente segue aqui com o Sertanejo até as 9. 5:59, é a hora certa aqui no Sertanejo bom demais, minha gente. Vamos pular da cama, né? Tá na hora. A gente vai agora pro intervalo comercial, sim, mas antes deixa eu trazer aqui um pedacinho dessa música lindona e que Deus abençoe o nosso sabadão.

0: O nosso sertanejo rolando até as 9 horas da manhã desse sabadão. Vai participando comigo, mandando o nome completo aqui, tá? Na mensagem. O nome e o sobrenome pra gente colocar você na lista do sorteio, que acontece às 15 para as 9. E tem um barbeador lindão. Já já estamos de volta com mais músicas, minha gente.
1: Acorda, gente!

0: bom demais. 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

Bora, meu povo, com Lio Brasil, juntinhos até as 9 horas da manhã. Prazer em ter a sua companhia. O povo que já tá com a gente desde o início da madrugada, né? Curtindo nossa programação aqui, o Menina by Night, depois às 4 horas, a gente já encaixando aí com o sertanejo bom demais. Obrigado, viu, pela companhia, meu povo. Vamos atender aqui a mais pedidos. Mas antes eu tenho uma informação importante aqui, ó. Atenção, povo de Piçarras, Balneário Piçarras promove na segunda-feira, dia 24, depois de amanhã, né? Um feirão de empregos com mais de 150 vagas disponíveis em diferentes áreas. A ação acontecerá das 8h30 às 14h na Câmara de Vereadores do município. Ó, que legal, gente. O evento é promovido pela Prefeitura de Piçarras por meio da Secretaria de Turismo e Desenvolvimento Econômico, em parceria com a Câmara de Vereadores, Federação das Indústrias de Santa Catarina e também Senai. As oportunidades abrangem diferentes áreas e perfis profissionais também, incluindo construção civil, alimentação, prestação de serviços e pet shop, entre outras, né? Durante o feirão, os candidatos poderão conhecer as vagas oferecidas pelas empresas participantes e receber orientações para facilitar o acesso ao mercado de trabalho. O atendimento será por ordem de chegada. Chegou, já fica na fila e vai ser atendido. Muito bem. A recomendação é que os interessados levem documentos pessoais, né? Claro. Vai para uma vaga, procurar uma vaga de trabalho, de emprego, precisa levar o documento, carteira de trabalho, que pode ser a física ou a digital, além do currículo, se tiver. Uma grande oportunidade, hein, pro povo que procura um trabalho novo aí em Piçarras, segunda-feira.

0: comigo, Gilmara. A primeira participação de hoje. Oi, Mara.
1: Bom dia,
0: meu bem.
1: A Mara, a merendeira mais feliz do planeta Terra. Passando para te desejar um ótimo final de semana.
0: Obrigado.
1: Beijos e abraço pro nosso WhatsApp, fã clube. O meu filho Luquinhas, que tá indo trabalhar. Meu maridão Roberto tá me ajudando na faxina aqui em casa. E hoje nós gostaríamos de escutar Nazaré.
0: Aí o som do Nazaré pra Gilmara, minha querida. Beijo no coração. Bom dia, bom sabadão pra todo mundo que tá comigo. E bora espalhar, menino.

0: Stones, música de Mick Jagger e Kate Richards. Jumping Jack Flash. Sonzeira aqui no nosso super. Toca baú, toca baú, toca baú. Deixa eu ouvir minha amiga Selma, que já tá comigo. Selma, bom dia.
1: Bom dia, Nilo. Sabadou com alegria. É, hoje eu quero ouvir a música I Love to Love com Tina Charles. Ok?
0: Ok, 1976. Só 50 aninhos, né? Tem essa canção.

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0: Muito bem, estamos de volta. Aquele abraço pra você. Alô, meu grande amigo Valdeci. Bom dia, Valdeci, tudo bem? Alô, Christopher Militz, também ligadíssimo com a gente. Marli

0: Así está no. Alô, Elias, bom dia!
1: Bom dia, Nilo, um abração aí, toca pra mim, Nikita, pro nossos amigos do fã-clube, aqui é o Moraes Churrasqueira do Monte Alegre, um ótimo final de semana, Nilo, abração, tamo junto!
0: Aí o som do Elias, Nikita, minha amiga Vani também tá ligada com a gente.
2: Bom dia, Nilo, tudo bem? Passando para desejar um ótimo sábado, abençoado final de semana, vocês da rádio, os ouvintes. Gostaria de ouvir uma com Alan Jackson. Escolhe uma, qualquer uma aí.
0: Legal.
2: Abraço.

0: Menina sempre por aqui trazendo as mais gostosas de ouvir do passado, né? Ô Zenilda, fala comigo, meu bem.
1: Bom dia, Nilo.
0: Bom dia.
1: Um ótimo sábado, maravilhoso.
0: Obrigado.
1: O céu azul está brilhando hoje. Nilo, toca a música Mississippi.
0: Mississippi, claro.
1: Vamos curtir essa música nesse sabadão maravilhoso. Beijo, Nilo. E a Zenilda do Monte Alegre.
0: Zenilda, minha querida do Monte Alegre, um beijão pra você.
2: Bom dia. Meu nome é Adriane, eu falo aqui da Avenida Brasil.
0: Tudo bom, querida?
2: Gostaria de ouvir a música do Ira, Vou Me Entorpecer Bebendo Vinho. Quero oferecer para todos os ouvintes. E um feliz sábado para todos.
0: Valeu, querida. Estamos Adriane.
2: Estamos trabalhandinho. Uhum. Um bom abraço para todos que estão trabalhando. Quero oferecer essa música para um colega de sala de aula, o seu Diógenes. Ele está ouvindo a gente todos os sábados em Toca Baú. Beijo, bom sábado para nós.
0: Valeu, aquele abraço.
2: Começou com tudo, hein?
0: Abraço, Diógenes, tudo de bom pra você, meu amigo. Alberto Paulino.
3: Bom dia, Nilo, bom dia a toda a Rádio Mundo.
0: Bom dia.
3: Excelente sábado abençoado, tamo junto, sempre ligado na melhor. Um abraço, tudo bom, se puder tocar pra gente aí, um coinha aí, eu agradeço aí, um abração aí,

0: galera pediu e ouviu aqui na programação da menina.
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0: Tem Queen.

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2: Agora 9:42. Bom dia.

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4: Muito bem, Pit Stop da Rádio Menina por aqui. 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

0: Alô, Flávia, tudo de bom? Final de semana incrível pra você também, me pediu Bonnie Tyler, Total Eclipse of the Heart, a gente vai rolar por aqui também. Fala, Diegão!
1: Bom dia, meu amigão Nilo.
0: Bom dia, Diego!
1: Rapaz, hoje meu sábado começou bom, hein? Pra você trabalhar agora já com o programa dessa fera aí no comando.
0: Já no pique!
1: Sim, um ótimo final de semana pra nós aí.
0: Valeu, Diegão!
1: Vou fazer um desafio diferente, vou deixar você escolher a música.
0: Tá bom. Deixa que eu rodo uma bem caprichada por aqui. Falei de Diego, tem mais Diego por aqui. É, Diegão Boaventura, fala, meu irmão.
2: Bom dia.
0: Meu amigo Nilo. Meu chegado. Tudo bom, Diegão?
2: Simbora, meu amigão. Que sabadabadabadô. Tô igual o túnel. Voz perreada também esse tempo, né?
0: Aham.
2: Como diz o Marinho, haja saúde. Mas vamos fazer do nosso sábado mais feliz aí. Bora tocar Touch by Touch. Tamo junto, meu amigo, contigo aí, ligadinho aí. Só as melhores. Beijão no coração e tchau. Obrigado.
0: Valeu, amigão! Olha aí quem vai cantar pra gente agora, Bonnie Tyler, Total Eclipse of the Heart. Essa música é demais! Valeu, Flávia, bom dia!
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0: Fala comigo, tudo bem contigo? Bom dia!
1: Bom dia, Nilo, tudo bem?
0: Tudo bem!
1: Pra mim começar o dia hoje, eu quero pedir uma música bem romântica, daquelas do Tempo do Epa, que eu amo, adoro.
0: Qual?
1: Se você puder tocar Scarlet Pigeon com Elton John.
0: Elton John, Scarlet Pigeon?
1: Tá bom?
0: Claro!
1: Eu tenho interesse pra todos que curtem ela, que eu sei que muitos gostam dela. Um beijo no seu coração e de todos os amigos.
0: Valeu, valeu, Maria Cristina!

0: bom dia. 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
0: Muito bem. Alô, Biel! Cadê o Biel? Pera aí, deixa eu achar o Biel aqui, rapaz. O Biel mandou mensagem bem cedinho. Grande Biel. Aqui o rapaz. Fala comigo, Biel. Bom dia.
9: Bom dia, Rádio Menina FM. Poderia tocar nem um toque da Rosana?
0: Claro.
9: É o Biel de Itajaí, tá?
0: Valeu, Biel.
9: Boa semana e um grande abraço.
0: Abração pra você, meu amigão. Bom dia, Marli Otília. Bom dia, Priscila. Tudo bem? Todo mundo com a gente, né? Ligadaço na programação. Fala, Everaldo Machado.
10: Bom dia a todos. Bom dia, Nilo.
0: Bom dia.
10: Nilo, toca aí pra nós. Oi, Chão. Top. Menina, a gostosa de ouvir.
0: Tá certo, sou do Razer, a gente vai rolar por aqui com certeza. Um abraço especial, meu amigo velho, pediu stop, né? Stop, essa música é demais. Vou rodar com certeza, tá bom? Eloína, minha querida.
8: Bom dia, Nilo.
0: Bom dia.
8: Sábado.
0: Tudo bem?
8: Eu quero ouvir Nazaré, Love Hurt.
0: Love Hurt. Vou rodar, claro. Curtindo desde o começo, né? Ah, maravilha. Um abraço carinhoso e especial, tudo de bom. Primeiro tem a música do Biel, Nenhum Toque, o som da Rosana. Confere comigo. Bom dia, bom dia. Toca baú, Rádio Menina, Balneário Camboriú.

0: Banda, show. Então, toca pra nós aí, pode ser quase no final do programa aí, que aí a gente já vai estar na gelada, né?
1: Aham. Uhum.
0: Aquela música assim. Loiras geladas, vem me consolar. Tum, tum, tum, tum.
1: Tá certo,
0: lembrando,
1: rapaz.
0: Se beber, não dirija. Abraço, Nilo, tamo junto. Uhul.
1: Valeu, aquele abraço, amigão. Tamo junto, Claudião. Deixa eu mandar um abraço especial pro Fernando, ligado com a gente. Diz que tem uns carioca da gema com ele aí, né? No Uber. O Cristiano, filho, e também a sua esposa. Alô, Cristiano. Abraço pra você, pro filhão e pra esposa aí, galera. Curtindo a programação da menina a bordo do melhor Uber da cidade. É, rapaz. Abração pra vocês aí, tudo de bom, Fernandão. Aldemir Batista ligado comigo também, aquele abraço, obrigado pela audiência e pela sintonia. Deixa eu ouvir mais alguém aqui, peraí.
2: Bom dia, meu jovem, tudo bem?
1: Tudo bem, Dagomar?
2: Ah, eu gostaria lá de escutar a música.
1: Ah.
2: Pássaro Livre, né? Que a minha mãe, ela gosta muito, ela completou 101 anos agora, né? E ela se lembra do passado, tudo isso.
1: 101
2: anos.
1: Se você
2: me atender, olha, eu ficaria internamente grato. Professor Degomar aqui de Itajaí. O nome dela é Rita de Souza Raiva. Eu vou mandar uma foto dela mais o bisneto. Agradecido. Um bom sábado de sol a todos. Um bom final de semana para você e para todos.
1: Obrigado. Valeu, valeu, Degomar. Um abraço, meu querido. Um abraço para dona Rita. Olha aí, um abração especial. Vou aguardar aqui para. Vou procurar sua música aqui daqui a pouquinho. Tô colocando no ar, tá bom, amigo? E eu vou trazer então a que foi pedida agorinha.

Muito bem, tá aí, Louras Geladas RPM. Foi pedido esse som aqui, eu vou rolar pra galera que tá curtindo a programação da Rádio Menina. Me pediram aqui o som do Rick Astley, né? E a gente vai rolar, galera que

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2: Muito bem, toca baú, meio-dia e 19, quer dizer, meio-dia e 20, pulou ponteiro.

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1: E a Deia quer falar comigo ainda da tradução, né, Deia?
2: Que isso, Nilo na tradução. Arrasou, Nilo.
1: Valeu, Deia.
2: Bom dia, bom final bom de semana dia. A todos. Um abraço a todos do fã clube. Em especial pro meu maridão, Sandro Garcia.
1: Ô, Sandrão.
2: Com a minha cunhada, Sandra Vieira, lá de Guabiruba, que tá ligadinho. Abraço, Nilo. Toca Modern Talking pra nós.
1: Modern Talking, claro, meu amigo. Tudo de bom, minha amiga Deia, né? E o Sandrão também. Estão sempre acompanhando a gente aí. Um abraço bem especial. Tudo de bom, hein, meus queridos? Tá? Deixa eu achar aqui o Modern Talking pra rodar pra galera aqui que tá curtindo, especialmente quem me pediu aí. Eu adoro esse som que eu vou colocar aqui do Modern Talking, tá? Quem mais tá ouvindo a gente aqui? A Cleusa. Oi, Cleusa.
3: Bom dia,
1: meu bem.
3: Oi, menina.
1: Tudo bom?
3: Grande apresentador.
1: Opa, obrigado.
3: Bom dia pra você. Aquele abraço, é a Cleusa aqui da Grande Floripa. E hoje eu gostaria que você rodasse, especialmente para quem curtiu a época do Rob Gibb. Ele também era dos Bee Gees.
1: Uh-huh.
3: Então, para os nossos ouvintes aí, com carinho, eu dedico essa música. E um abraço para você e para todos, tá ok?
1: Tá bom, querida.
3: Ótimo final de semana.
1: Vou rodar Julieta. Bom, Julieta. Oh, Julieta. Alô, Dirlene do FEC, minha querida.
4: Bom dia, Nil.
1: Bom dia.
4: Vamos ouvir Braiadas hoje, que Braiadas. São lindo, maravilhoso, sabadão. Abraço
1: claro.
4: A todos aí.
1: Abraço, tudo de bom. Fala, meu amigo. Quem é que tá ligado na menina aqui, pediu um Skank, só não assinou o bilhete. Não assinou o bilhete, meu amigo velho. Tudo de bom pra você. Deixa eu ver aqui a Ang.
5: Olá, bom dia.
1: Bom
5: Nil.
1: Dia.
5: Tudo bem?
1: Tudo bom,
5: então,
1: Ang?
5: Então, aqui é a Ang de Itajaí. Eu gostaria de ouvir a música Olhos Coloridos de Sandra de Sá.
1: Tá bom.
5: Se possível. O programa está ótimo.
1: Valeu!
5: Excelente final de semana.
1: Beijo, bom final de semana, minha querida!
0: O som do passado na menina. Modern
1: Talking. Alô, Aninha Beatriz! Tá mandando um beijo pro vovô! Ah, tu tá aí também.

0: Caú. Alô, Roseli Duarte, tudo bem?
1: Bom dia, meu querido.
0: Bom
1: aqui
0: dia.
1: É Roseli Duarte.

0: Parabéns, ó, ela é toda talentosa, fez uns nichos pra colocar flores. Que legal, meu amigo Aldemir.
1: Bom dia, bom dia, bom dia.
0: Quase falhou.
1: Meu amigo Nilo Deito.
0: Quase falhou.
1: Operando hoje a 100.5 FM, esse sabadão maravilhoso.
0: Verdade, cara.
1: Fazendo essa alegria contagiante que nos contagia todo dia. Bora, se der tempo aí, toca essa pra nós aí, meu brother.
0: Valeu, Gary Barlow, é isso? Vamos rodar sim pro amigo, com certeza. Abraço, meu querido. Deixa eu ver o Egito. Fala comigo, Egito.
2: Oi, bom dia.
0: Bom toca... dia.
2: É, como é que... Legião Urbana, Pais e Filhos.
0: Pais e Filhos. É. Valeu, Pais e Filhos. Roda daqui a pouquinho, tá bom? Já me pediram essa música também. Sandrão Garcia.
3: Bom dia, Nilo.
0: Oi.
3: Ótimo valor, você e todos os ouvintes. Um ótimo fim de semana a todos. Manda um beijão pra Fran Cruz, pra toda a família Garcia, especial pra minha gatinha, pra minha rainha Glória Garcia. E pra minha mana, Sandra Vieira, que tá lá em Guabiruba, ligadinha no Toca Baú. E toca, se possível, se der tempo, a música Bad Daddy Burn, com Nina Yauri.
0: Ô, cara, esse som é bom, hein? Esse som é demais, né? Eu curto demais o Midnight Oil aí, né? Esse som a gente curte demais, que é o Bad Daddy Burn, né? Com certeza, sonzeira. Gosto também porque a banda Laritoral toca essa música sempre. Assim como ela abre o show. A banda Laritoral sempre abre o show, porque como são aqui da praia, são de Made in BC. A banda Litoral começa sempre assim, ó. Nós vamos invadir a sua praia! Roger Moreira aí, equipe! Traja rigor. A dona Gabriela me pediu. Alô, Gabi! Beijo! Aumenta o volume! Aqui do morro? Hã?

pra todo mundo, né? Claro. A gente curtindo nesse litoral maravilhoso, nesse sol lindo que Balneário tem hoje. Você curtindo as belezas naturais aqui da nossa região, né? Curtindo também as belezas que o homem fez, como a roda gigante, como, né, o Super Parque, o Space Adventure, enfim, tantas coisas, né, que tem aí pra gente curtir, pra gente se divertir. E a próxima vai pra dona Cris, então, né? Quem manda lá em casa, no caos. Essa música também tem cara, tem dos nossos queridos amigos da banda lá Litoral.

0: Eu quero pedir desculpas desde já, Everaldo Machado, Ivan, Jaque Jótica, Afonso Henrique, Maria Luísa.
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0: Confere, 12:44.
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0: Muito bem, muito bem. Deixa eu falar pra você quem faturou o super prêmio por aqui. E é um copo pra personalizar, né? Um copo da Rádio Menina, aqueles Stanley bacana.

Mari, um abraço, Leandro Inácio, um abraço também, Enildo, essa turma que acompanha a gente todos os dias, muito obrigado pelo carinho, Heloína, a Selma, o Ivan, a Jaque, o Everaldo, a Diana, ô, turminha, a gente se fala, a gente se vê, beijo no coração, tchau, tchau, tchau, tchau, e até às 4, Los Hermanos.

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3: 1:39.
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1: Rio Preto! Chega a nova Zé Neto e Cristiano junto e misturado, hein?

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2: Menina. 1:59.
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12: É isso aí, turma da menina. 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É o Nilo Dates para o Pit Stop da Rádio Menina, que está o tempo todo com você.
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2: Isso aqui tem que ter sentimento.
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9: Sabadão adou, é, esse é o nosso programa de sábado à tarde, pra você que ainda tá no seu trabalho, tá em casa, tá aí lavando a caranga, tem gente que ainda lava o carro no sábado, né? Abraço, inclusive, o pessoal de todas as lavações aí, galera que dá aquele talento aí nos carros da galera. Vamos lá, vamos curtir mais música boa, mais

0: 3:24.
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0: Romar!
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3: 3h45.
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0: E aproxiga, vivente, que são 4 horas da tarde e já vai começar o Tchê Menina. Tá tudo bem por aí, louco velho? Aplicata um chimarrão bem tupetudo. E se largamos, alacria.
1: Ei, barulho!

0: levantando âncoras.
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Gauchada! Temos atracado aqui na programação da tua Rádio Menina de Balneário Camboriú a partir de agora com o nosso Tchê Menina Louco Velho. Abre a gaita, gaiteiro, vamos equar nos quatro cantos desse rincão velho. A melhor programação do rádio. O bailão tá começando e é nós por aqui. 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Vamos fazer eco nas coxias, vamos assombrar essa gauchada. E claro, né, che, colocar as marcas buenas no ar e carcar essas marcas bem caprichaditas, fazer o povo dançar, coçar os pezitos. E alemundo, velho. Vamos, vamos, che, aumenta o volume da radiola que nós estamos chegando, chegando, chegando. E a gauchada que vai espalhando, né, che, vai espalhando aí a programação. Tá espalhando o link da Rádio Menina pra cá e pra colar que nós estamos chegando pra trazer o Buena, Marca Galdério, o Beno Tranco Fandangueiro a partir de agora, mais ou menos de ansim, louco velho! Alô, Guila Schwartz! Dona Maiara Curitiba! Aquele abraço! Diegão Rori, quebra costela, galo velho! Dirlene do Feque, tudo bem contigo, prenda? Mas a...

costela lá pra Xanxerê. Tá, meu amigo velho Marco Lourinho atracado no X-Salada. Bicho velho. Tá produzindo, não é que esteja comendo, ele tá produzindo pra hoje de noite, né, Chico?

0: fechou, velho. Grande abraço, louco, velho, tudo é bom? A Eliandra, que tá nas faxinas lá em Palma, no Paraná, faxinando o rancho, né, tchê? Que a chuvarada deixou a monteira de roupa suja, não dava pra secar roupa, né, tchê? Aí, faxinando, lavou mais ou menos umas 8 maquinadas de roupa. E a barbaridade. Meu amigo Licurgo, lá em São José, Florianópolis, na região metropolitana. Tá lá o Licurgo velho, mas ah, Licurgo, como é que tá, che? Tranquilo? Tá de buenas trabalhando na padaria, né, che? Grande Licurgo velho, quebra-costela, tamanho do Rio Grande, né, che? Mas oi, galera, porqueira. Falei do Dalírio lá em Londrina, amigo velho Dalírio, ligadito com a gente. O Gilvan do bairro do meio aqui em Itajaí também, tá escutando nós. Grande Gilvan. O Paulo e Adelaide com a orelha grudada na radiola. Ai, Alemundo, velho. Fala, meu amigo Ivan Kun.
1: Ouvi com baitaca. Fogão a gás, fogão a lenha.
0: Alô, Giovana Tamburo. A Giovana, tudo bom? É Tamburo mesmo que fala, né?

0: Christopher Milites.
1: Fala, Tinilo, boa tarde, boa tarde. Beleza? Tudo certinho? Pediu uma marca pra, se puder tocar pra nós, Mates Deonte, com Jorge Guedes e família. Quero oferecer pra galerinha do Rancho Colotada, o patrão Leandro tá lá, pichando as canelas, descansando lá.
0: Já chegou, bicho velho?
1: Pra começar a peleia do acampamento Farroupilha, que tá chegando, né?
0: Tá chegando.
1: Beleza, sim, meu parceiro, um abraço pra galera do grupo, Nádia, Selma e toda a galerinha. Valeu, Nilo, um abraço, meu amigo.
0: Tá bueno, Christopher Milites, um abraço especial pra ti, viu, Che? E o patrão Leandro chegou, chegaram de lá, estavam lá no Rio Grande Amado também, né, tchê? Estavam por lá, foram em busca da chama crioulos, bicho velho. Aí são índio velho e macanuna, se acarcaram, mais um Abiel e mais uma tropa. E foram pra lá também, né, tchê? Ale, mundo velho. Aí que eu me refiro, né, tchê? Ó, aqui o Carqueja, essa marca do Carqueja que me foi pedida aqui, né, tchê? Pela prenda Giovana. Eu gosto por demais. E nós vamos arrodeada nem daqui a pouco. É agora. Não te anseia, tchê. Arrole. E a semana Farroupilha, o acampamento daqui a pouquinho estão chegando. Arrole, mundão velho, ó. Alô, Peterson, alô, canhoto. Hoje tem a inauguração da Tavoiarte, né, tchê?
2: Não adianta.
0: E ele, barbaridade.

0: Marco, velho. Tu prestou atenção nessa marca? O que vem depois? Olha, Xê, deixa eu te contar. E ela diz assim: não te anseia, Xê, que a gente morre e o serviço fica aqui nessa peleia. De juntar o gado com o tempo armado pra tormenta feia.
1: Um abraço do grupo.
0: Se não der agora, o tempo melhora e depois a gente faz, né, Xê?
1: Um baita abraço, graças a Deus. Tamo junto, Galvão.
0: Olha, barbaridade! Aí que eu me refiro, Xê. Então tá bueno, deixa eu ver quem mais que quer falar comigo, quer prosear com a gente. O Licurgo tá ouvindo nós. Ô Mário Clivati, como é que tá, homem velho? Alô, dona Nair, tá escutando a gente? Mandar um abraço pra dona Nair aí, lá da Barra, tá ouvindo a gente, amiga do Mário Clivati, é nossa amiga, né, Che? Aí sim, Mário velho que é parceiro do nosso Feminina. Ele é um especial, Mário Clivati. Um abraço pra dona Nair, lá da Barra. Simone do Amaral, aquele UPA especial. Priscila Andulina, seja bem-vinda. Everaldo Machado, fazedor de pão. Ai, ai, Everaldo, velho. E aí, Vete?
2: Boa tarde, seu Nilu.
0: Boa tarde.
2: Boa tarde pro senhor, bom sábado.
0: Pra ti também, minha querida amiga.
2: Tá, Rádio,
0: tá bueno?
2: Um abração aí, um bom final de semana. Fica com Deus.
0: Um abraço especial pra Thelma, tá ouvindo nós. É isso,

fazendo crochê, escutando a rádio menina. Aí que eu me refiro. Mandando pro marido Paulo corpo esgualepado. Daqui a pouquinho na rodeama marca, tá bueno, dona Isolde? Ele é UPA bem especial, tamanho do Rio Grande. Porque agora nós vamos atender o amigo Christopher Militz, Jorge Guedes e Silvio Genro. O Matheus Dom Ponte. Marca de fundamento. E a de barbaridade.

Lopes, Dom Tonte, Jorge Guedes e Silvio Genro, a pedido do amigo velho Christopher Milites. Ali, barbaridade. Alô, dona Lúcia e do JL, tá ouvindo nós. Aí, Bolachini Lodeitos, manda um abraço pro meu querido genro, o meu genrinho preferido. Jonathan, genrinho preferido é bom, né? E pra Raquel, doutora Raquel, que tá escutando nós, um UPA especial, tamanho do Rio Grande. Diz a Lúcia, estão aqui em casa, ele veio visitar a sogrinha, matar saudade. Azar, coisa rica. Baita abraço aí, tchê. Ele quebra costela, tamanho do Rio Grande, aí pro Jonathan e pra Raquel. Ô, dona Lúcia, e ele sabe dançar assim que nem a senhora e o... E o meu amigo velho sabe dançar? Hã? Sabe? O Joerson velho disse que é dançador de longa data. Ei, a barbaridade! E ela me pediu aqui a flor do jardim, né, che? Flor do meu jardim, deixa eu achar aqui. Cadê a marca? Deixa eu ter que achar aqui. Flor do meu jardim, essa marca que a dona Lúcia pediu. Então, já sabe? Então quero ver. Ah, não, agora duvidei, tchê. Duvidei. Oh, ale barbaridade. Vamos, Jonathan, velho. Vai de conta que tá pilchadito, puxa a prenda e vamos chacoalhar. Tira a mesa de centro, Lúcia. Tira a mesinha de centro, senão eles vão tropeçar. Eu ia falar trupicar, né? Vou falar certo, né? Tropeçar. Mas bonito.

0: Jardim, os filhos do Rio Grande, e a dona Terezinha e a Céia estão lá na padaria. Eu tô achando que é elas que estão trabalhando e o Licurgo tá só olhando. O William também tá trabalhando, né? Dona Céia e a dona Terezinha. Ô, dona Terezinha, mulher fazedora de sagu. Ele, barbaridade. Coisa buena. Alô, Márcio Rosa, como é que tá, tchê? E o Arlindão e o Arlindinho, tudo certo? E a dona Nani, diga que eu mando um upa bem especial, tamanho do Rio Grande, tchê.
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1: Embora, gauchada! Quero mandar um quebra-costela pro pessoal da Churrascaria Pampa. Churrasco de verdade, tu sabe, você conhece pela estampa, né, tio? 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E o Adriano tá me escutando agora, né, tchê? O Ian tá contigo aí? Quero mandar um abraço bem apertado pro Ian. Com certeza, Ian, velho, um abraço, piá. O Debão, Nazaguri. Então, tô falando da Pampa, né? 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
1: É o Que Menina, a programação mais baguala especial do rádio. Mandar um abraço pro Marcelo e pra Dani. A Dani que fez aniversário, né? Semana passada, tava com a casa cheia de gente. Hoje tá só o Marcelo e a Dani. Fizeram as pipoca, né? Tão escutando Que Menina. Bem que ele me falava assim, né, Xê? Visita é bom, mas de 2 dias. Mais que 2 dias já incomoda. Aí ele falou, eu fiz um churrasco no sábado, né? Aí churrasco e bolo no sábado, domingo, mandei todo mundo embora. O pai, a mãe, a sogra, a piazada. E eu vou dizer uma coisa bem séria pra vocês. Quando eu vim embora aqui pra Balneário Camboriú, nós fizemos uma despedida lá na rádio, onde eu trabalhava antes. E daí eu fiz um discurso de despedida, né? Subi lá, fiz o discurso e falei, pessoal, gauchada é o seguinte. Vocês sabem, né, que eu vou estar agora no litoral de Santa Catarina, louco de chique, trabalhando por lá. E férias, geralmente, vocês, né, fazem, tiram férias lá em Balneário Camboriú. Vou deixar aqui os meus préstimos. Quando vocês forem lá pra Balneário Camboriú, me procurem. Faço questão de ajudar vocês a arrumar um apartamento, um hotel bom, né? É só me avisar. Ei, Alemundo Velho! Então vai que vai, um quebra-costela especial pra toda essa tropa que tá com o rádio ligado, ouvindo a gente. Deixa eu ver aqui, o Tuti me pediu essa marca. Alô, Tuti, velho gremista, aumenta o volume da radiola e o porca velha atrás. Alma de gaiteiro. Alô, Moio, Coronel Domingos Soares da sintonia. Moisés, o caos é o marido da Dirce, é Coronel Domingos Soares. Ai, a bicho velho brabo, sem quantia. Vocíssimo, UPA especial. Alô, queixinho, grande queixinho.

do Porca Véia, né, che? Imortal ainda. Nas marcas de rádio, bicho velho é bom, uma barbaridade. Era bom, né? Mas deixou um legado louco de incrível também, né, che? Alma de Gaiteiro, a marca buena. E a vocice tá ligadita com nós, né, vocice? Oi, a vocice. Especial. Barbaridade.

0: programação não pode parar de jeito nenhum. A Dirlene falou Nilo Deitos. Eu também tinha essa do flúor na escola toda sexta-feira. Pois é, né? É mais ou menos por aí, né, tchê? Bem barbaridade. Fala, Maria Luísa, tudo bem contigo?
1: Boa tarde, tchê Nilo.
0: Boa tarde.
1: Então, gostaria de ouvir a música com Os Bertucci, Baile na Serra. Eu acho que é esse o nome. Aquele assim, ó, que ele foi dançar um baile com o seu irmão. É muito legal essa música, viu? Eu acho que é essa. Então, oferecendo a todo o pessoal que gosta, né? E um sábado abençoado, um bom final de semana pra ti e pra tua família, tá? Beijo.
0: Beijo, tudo é bom, minha amiga véia. Alemundão. O Bastião quer falar comigo? Fala, Bastião.
2: Boa tarde, Nilo.
0: Boa tarde.
2: Boa tarde do ouvinte da menina, quem fala aqui é o Sebastião Prestes. Ah, aqui escutando teu programa e tomando chimarrão com a minha esposa Glória. Queria que você tocasse uma música pra nós aí, com os filhos do Rio Grande. Pra ninguém botar defeito. Por exemplo, pra toda gauchada aí que estão nas contas da menina.
0: Tá bueno? Vamos campear aqui essa marca e rodear pro amigo também, tá bueno? Olha, barbaridade. Quem mais? O Miro do Frete. Fala, Miro!
3: Fala, Nilo Deito. Aí, Zé Galdério, ué. Aqui é o Miro do Frete, guri. Miro do Nação. Ô, guri, velho. Quem tu acha, Galdério? De tocar pra nós? O Rio Grande me criou, tio. Se puder tocar, guri, velho, só agradeço. Um abraço, fica com Deus, guri, velho. E até mais.
0: Olha, mundo velho. Eu vou trazer aqui a primeira marca da Maria Luísa.

0: Quatro cantos, essa é a rádio do litoral, né, che? Nós chegamos chegando, mas bah, tá atracado numa cuia de mate, aplicatando um churrasco, jogo no Brasil e tal e coisa e coisa e tal. Aumenta o volume da radiola que aqui a marca não para, louco, velho, é só marca de qualidade.
1: Recordando os primeiros sucessos do Cajero, começando por Alan.

0: com Alambrador Cancharrete e Alma Canteira. E no ADB com o Arthur, tava lá em Mariópolis também. Me falaram que tava um casalzinho, só os dois. Mas o Arthurzito tá por lá, como é que tá, piá? Deus te abençoe. Um baita abraço pro Arthur. Mas a guri cresceu, guri, rapaz, tá grande, uma barbaridade. Alô, Sônia, alô, Darcy. Ouvindo a gente no sítio, mas lá nos Pato Branco daí. Ele abraço, Sônia, Darcy, meus grandes amigos, um quebra-costela tamanho do Rio Grande.
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0: Eu não...

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6: É nós que estamos por aqui. Vamos espalhar o link da Rádio Menina Gauchada. Tô ficando meio jururu já que esse pessoal aqui não espalha. Miro no frete, como é que tá, Miro velho? Qual é a marca que tu me pediu que eu não me lembro, homem? Já vou escutar de novo aqui, tá? Deixa eu ver o que que a vocice falou pra mim. Ela tava cantando junto, a bicha velha. Angui, tudo bom? Como é que tá? Queria escutar a música beliscando o coração dos monarcas. Essa é buena, hein? A Angui Luiza, tá ouvindo nós. Vamos rodear com certeza pra ti, tá bueno? Marca é buena, né? Gosto por demais, inclusive tá no disco, no CD dos 40 anos dos Monarca, né? Essa marca aí, gravadito ao vivo. Diz o Tuti, Nilo Deitos, a churrascaria Pampo Vivente chega a sair. Com fome, chega com fome e sai explodindo a pança. Bem verdade. Joel de Navegantes tá ouvindo nós, né, tchê? Mandando um abraço pra esposa. Pedindo um porca-velos do meu rancho, daqui a pouquinho tô rodeando. Ele abraço, Joel velho, pra dona Lourdes também, um quebra-costela tamanho do Rio Grande. E eu vou trazer uma do Filhos do Rio Grande por aqui, oxe, pra ninguém botar defeito. Vamos, tchê.

0: colorado, que é o Gabriel. E ela é gremista, Ana Caroline, né, gente? Ah, Ana Caroline dos Santos Zimmermann, de Camboriú. Mas aí que eu me refiro. Mostra pra ele quem manda aí nesse rancho. Ô Jaime, fala Jaime.
1: Fala Nilo, boa tarde Nilo, boa tarde Jaime Santos, Filho Tabuleiro, Camboriú para todo o Brasil.
0: Uia.
1: Ouvindo a melhor rádio do sul do mundo, Rádio Meninas 100.5. Toca pra nós aí, Baitaca, Fogão a Gás ou a Lenha, é isso? Bora! Toda a galera da Esgovale aí, tamo aí na escuta aí, Desentupidor Esgovale. Valeu.
0: Um abraço, Chino Velho. Tudo é bom pra ti. Essa aí tá proibida de nós rodear aqui. Ela fala umas coisas meio, né? Tu já escutou, né, tia? Com certeza. A prosa dessa marca aí, das vezes quando fala na lenha, né? De picar lenha, tal e coisa, coisa e tal. A gente já fica meio, né? Fica meio pensativo. Não dá pra rodear, né, tia? Que barbaridade. Ei, ali mundo velho, mas essa aqui é bueno. Elivelto Pires, pra escutar minhas bandeiras lá fora.

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3: Menina! Oi, será que o Adilson tá chegando por aí?
4: Adilson velho!
3: Que vamos, cheia. A Selma tá ouvindo nós, estão por onde hoje, mulher? Me conte.
5: Boa tarde,
3: Diego.
5: Tamo aqui, ó.
3: Ah, Selma, a Sandra e quem mais tá com ela que eu não vi ali no retrato? Estão tudo entreverado, né, tchê? Entreveradas, mulher, pra assistir o show do Leonardo. Mas que barbaridade. Se fosse o Leonardo Galdério, nós ia, mas esse já não tá mais entre nós, né, tchê? Mas que barbaridade. Alô, Guila Schwartz, como é que tá? Tudo certo por aí nas Curitiba? Vamos que vamos, tchê. Ei, Alemundo, velho. O Márcio Rosa tá ouvindo nós. Tá tomando o que aí no Paraná? Um vinho ou uma cerveja? Deve estar no vinho, né? Que lá na região é frio, uma barbaridade. O Christopher Mills comendo queijo. Não vai comer muito queijo, né? Tu sabe o resultado que dá comer queijo, né?

0: E eu quero saber que o Royo Diegão Boaventura, como é que tá, Diego velho? Tranquilo e sereno, bicho velho?
1: Fala, meu amigo, Milo, chegadão.
0: Como é que tá as goelas? Melhorou a goela?
1: Tu não é bombril, porque bombril é mais de 1.001 utilidades. Mas tu é mais de 1.001 utilidades.
0: É, já, galera,
1: então,
0: velho.
1: Tu não é bombril, tu é bom demais. Comanda tudo e não tem tempo ruim. É isso aí, meu amigo. Tamo junto. Jogador, isso é jogador. Tamo junto, grande abraço, meu amigo. Ligadinho contigo, grande abraço. Beijão no coração. Nem vou pedir a música porque tu já sabe, mas nem vou pedir. Beijão no coração e
0: tchau, obrigado. Ei, bicho velho, a minha voz melhorou um pouco de hoje de manhã pra cá. Tua parece que piorou, mas revara, piorou, como diz o outro. Alô, Valdeci, como é que tá aí, velho? Tranquilo? E a dona Marli Otília, já dançaram alguma ou não? Hein? Ainda não dançaram? Porque lá na casa da Lúcia já teve dança. Já, o Jonathan e a Raquel já dançaram. É. Já se abraçaram e saíram fandangando. Daí pediram até pra tirar o tapete da sala, porque tava enroscando a sandália. Ei, Alemundo, velho! Alô, Paulo Ferreira, como é que tal, meu velho? Pediu iguaria campeira, vamos rodear daqui a pouquinho pra ele, pra prenda Carol e pro Rafael, né, tio? Então, entreverado ouvindo a programação. E hoje eu vou sair em busca de um tal de Fernê. Eu quero tomar essa tal de coca com Fernê hoje de qualquer jeito. Faz 3 semanas que eu tô rodeando essa marca aqui e nunca me encorajei de buscar o tal do Fernê. Vamos que vamos, tchê! Chique te bordolê!

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4: E vamos que vamos, meu amigo Márcio Rosa, me diga uma coisa, como é que a Dumara fica mais nova e tu fica mais velho, homem? Nesse retrato você me mandou aí, a mulher tá rejuvenescendo e você envelhecendo, homem de Deus. Ai, a barbaridade, a casa de boneca das crianças, tô vendo aqui, das gurias. Bonito a barbaridade. Hora que falar com o senhor, seu pai, o homem dos pinheiros, que faz enxerto de pinheiro, diga que eu mandei um quebra-costela tamanho do Rio Grande pro seu Arlindo, tá bueno? Alô, Dini, está em Francisco Beltrão, homem velho, depois do futebol, tá jogando, tá tomando uma gelada. Como é que foi o futebol, fez algum gol? O pessoal sempre fala, né? Fui jogar bola, fiz 2 gols, dei 3 assistência. Ei, Alemundo velho, quem vai falar comigo de novo é o Miro do Frete. Fala, Miro velho.
8: Mas baga, velho, essa senhora tá vendo? É de sorte ao sorte da vontade. Mas baga, velho, continua animando aí, depois dessa aí. Seu Galdério, velho, querer tocar chão batido, é só largar, Galdério, velho. Aí assim o bairão velho fica mais animado, velho.
4: Um abraço, índio velho! Tudo é bom? E o Almeida, quer falar com nós também, Almeida velho, como é que tá, tchê? Buenas!
9: Olá, Nilo, boa tarde.
4: Boa aqui tarde!
9: Quem tá falando é Almeida, estamos aqui curtindo a programação, eu tá e minha esposa Claudete. Toca hoje aí o Rock Bagual, com o Gaúcho
4: Rock da Fronteira. Bagual!
9: Um grande abraço e ofereço pra todos os que gostam da música.
4: Tá bueno, Rock Bagual, deixa eu achar aqui, ver se nós temos aqui o Rock, mas não é o Rock lá do Silvio Santos, né? Coloquei com quê? Como é que pode, né? Que barbaridade. E eu vou trazer antes do Rock Bagual essa marca aqui do camperismo. Escuta a marca aqui, ó. Diz assim: ô Ivonir, tá me escutando em São José, homem velho? Vai se atracar no Fernet com Coca também, né? O grupo Camperismo gravou dando boia pro zóio. Escuta, gente. Escuta.

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1: E nós estamos por aqui, gauchada! Estamos por aqui fazendo uma barbaridade, mandando um quebra-costela pro meu amigo velho Roberto Lima. Mais conhecido por Galo Cego, bicho velho, é o cantor do Trancão de Baile, né? A gente tá escutando nós agora, com certeza. Até mandei um zap pra ele, falei, Xê, onde é que eu acho aquela marca que eu preciso rodear hoje aqui, que é o Trancão de Baile, a estampa de guapo, né? Ele falou, Nilo Deitos, tu vai achar essa marca lá nos Spotify. Então tá bueno. E tem nos Spotify e tem no YouTube também, né, Xê? É, o Estância de Guapo, Estampa de Guapo, Estampa. E a marca do Trancão do Baile. Galo Cego é o cantor, bicho velho, que vai soltar ali a voz agora. Prenda ali o grito, galo velho. E vamos que vamos. Louco de bem, né, tchê? Mas que barbaridade. Celso Martins, daqui a pouquinho sai o Zé Cláudio Machado. Um abraço também pro Cláudio Martins, né? São parentes os dois, Cláudio e Celso Martins. Um abraço aí, gauchada. Meu amigo Flávio quer falar comigo, tchê. Prende o grito.
2: Boa tarde, Nilo. Como é que tá você? Tudo bem?
1: Tô bom, graças a Deus.
2: Jota Rodrigues, do Rio do Meio.
1: Ai, é legal, velho.
2: Quero oferecer uma música pra minha esposa aí, Luz do Meu Rancho, com o Porca Véia.
1: Tá bueno.
2: Um abraço, amigo. Aparece e dá uma mateada com nós por aí.
1: Qualquer hora chegamos, che. Vamos ficar verde, tomar um mato e trocar um dedo de prosa bem caprichadito. Tá bueno? Vamos, Trancão de Baile. Vamos, Galo Cego. Olha, barbareda. Estampa de guapo. Aqui. Não tinha menina. Na tua rádio de 1 milhão de amigos, louco velho.

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4: 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Amanhã tá aí, né? 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Mandar um chasque especial pro Tico, meu amigo velho, mas a Tico, levando nós de carona, pragão. Tá aqui por balneário, né? Como é que tá o senhor aí, tudo certinho? Tudo tranquilo, dentro dos conforme. Mas, ah, bicho, velho. Um abraço, Tico, tá copiado ou tá solito? Me conta, piazado tá junto aí, não? Teu parceiro velho deve estar, né? O teu guri mais novo. Ah, tamo de parzinho. Pai, filho, filho, pai. Ai, Alemunda, velho. Um abraço, tchê. O Ivonir tá lá em São José precatando umas pizza pra jantar. Bicho, velho. E mandar um quebra-costela também, hein? Eu falei do pessoal do Clube Z, né, tchê? Quero mandar um super abraço.
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transa no trabalho, levando nós de carona. Quebra costela tamanho do Rio Grande, viu, louco, velho? Um baita abraço, que o patrão lá derriba, cubra teu vulto de bênção. E nós voltamos já com mais marca, mais ou menos assim, ó. Não vem morocha.

0: Fonseca, velho, tudo sob controle?
1: Danilo, eu e a dona Marli Bittencourt, minha esposa, estamos indo lá no Rio do Meio tomar um chimarrão com a minha irmã.
0: E a bicho, velho?
1: Um abraço pra nós, hein?
0: Claro,
1: tá uma bem boa. Se puder tocar o vento dos monarcas, te agradeço. Valeu, meu irmão, tamo junto.
0: Esse é o Fonseca, velho do Tique, nosso Ticampeiro! Ele, Fonseca! Quebra a costela pra ti, pra prenda! Arrasou, hein, galera! Devagar nas cunhas, né?

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1: Alô, Enildo Velho, por onde tu anda, Enildo? Azaluco, velho. O Militz tá ligadito com a gente. O Ivonir fazendo

Quero mandar um abraço pro primo e pra Elaine, a prima. Pessoal lá no Última Hora Bar Museu, estão escutando nós indo pra lá abrir a bodega. Tudo junto, reunido, primo velho. Um quebra-costela pra ti. Quer dizer que dia 5 tem festa de aniversário, mas que barbaridade, louco velho. Vamos se aprecatar pra chegar por lá. Olha o Tchê Cacareco aí, primo! Aquele baita abraço pra ti, primo velho. E pra prima também, né? Abrega aí, abrega aí, abrega aí.

mais 39 minutos, che! Che cacareco China, maleva! Mas que barbaridade, louco velho! Che garoto! Essa é das buenas! Amante profissional!

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4: E nós estamos por aqui, gauchada. O Enildo apareceu, né? Diz que foi no baile do João Luiz Correia ontem. E Enildo velho, alô Carina de Navegantes, um upa pra ti. Le barbaridade. Quem mais tá escutando nós aí? O Robson Gauchão. Fala, Robson, velho. Como é que tá, louco, velho? Tranquilo? Ivonir, o Enildo pediu essa marca, mas vou rodar pra ti também, tá? Eu sei que tu gosta de um porca velho. Pataqueiro? Ao vivo, em cores, esse é mexido, louco, velho. Pra fazer eco nas coxias, essa marca. Vamos! E daqui a pouquinho tem Peters e Canhoto.

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1: Alô, Mário Crivatti, amigo velho. Alô, Roberto, alô, Adriano. Alô, Ivandro, parceiro velho aqui do Tchê.

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1: Tá bueno demais, porca véi. Alô, Robson Gauchão, Cacalo da Madeireira. O Robson Gauchão, vulgo Binho. Mas que barbaridade. E o Tarciso também, tão entreverado, ouvindo a programação.

Tio velho, obrigado pela audiência, tu prenda, obrigado pela sintonia. Diegão Rori, um abraço, índio velho, quebra-costela tamanho do Rio Grande, Guila Maiara nas capital Curitiba e toda a tropa que entreverou-se com a gente aqui na programação. Bravo.

aqui nesta mesma emissora. Tu sabe, né, tchê? Que aqui não tem palazarento, aqui nós carquemos ficha. Índio velho, fica com Deus, que é santo, velho conhecido, tchê!

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1: E você que tava ligadinho no Tchê Menina com o Tchê Nilo, agora segue com a gente com o Peterson e Canhoto daqui pra frente. Simbora!

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0: 7:23.
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1: Participe, 479-9954-1900. 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
2: 7h49.
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0: 8:30.
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2: 8:48.
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4: Está chegando aqui na Menina mais uma Sabor